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1: E aí, como é que você tá?
2: 2:15.
1: Não entendi.
2: Então tá.
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2: Nosso papo sem pé nem cabeça de agora é com Gisele Bündchen, 4 meses sem ir ao banheiro.
4: 4 meses?
2: Pelo jeito é. O que é que você pensou quando resolveu fazer isso?
4: Eu fiquei preocupada, eu falei, gente, será que eu vou conseguir fazer isso? Deu um momento assim na minha cabeça.
2: E você tá morando com um manequim de loja, né? Mas não é um homem, é de plástico, nem cara não tem. Como que é dormir e acordar com um boneco de vitrine?
4: Olha, tá maravilhoso. Eu nunca na minha vida pensei que eu pudesse amar assim, né? Eu acho que eu sempre escuto as pessoas falarem, mas acho que você não realmente sabe o que que é isso quando, a não ser quando você realmente vive isso, né, dessa maneira.
2: Conta como foi seu primeiro desfile de biquíni.
4: O meu foi na banheira, foi no banheiro, na banheira.
2: E quem tava no banheiro vendo você desfilar?
4: Meu marido, minha mãe.
2: E me contaram que você caiu de bumbum.
4: Eu vou te falar uma coisa, não foi dolorido nem um pouco.
2: Uma mulher fica quanto no telefone?
4: 8 horas.
2: Repita.
4: 8 horas.
2: Voltando um pouquinho, quando você caiu de bumbum na banheira, você levou 2 dias pra levantar, e aí você fez o que no banheiro?
4: No segundo dia eu tava caminhando, eu tava lavando a louça, tava fazendo panqueca, tipo assim.
2: Você trouxe um papagaio dos Estados Unidos que você está ensinando ele a falar nomes das pessoas. Conta pra gente como que é isso.
4: Eu sou brasileira, ele é americano, então cada um tem um sotaque, imagina. Eu adoro Davi, só que daí Davi ele não gostava de David. Daí eu gostava de Joaquim, ele achava que era Joaquim e não ia ficar bom.
2: Entendi. E como é que você chama o papagaio quando ele vai no quarto?
4: Eu chamo ele de meu amorzinho, né? Que eu posso fazer.
2: Mas mudando de assunto, a pior coisa pra uma modelo deve ser intestino preso, né? Porque é o lado ruim de comer muito.
4: Um lado onde não é uma coisa muito confortável pra mim, mas é legal porque toda vez que eu faço, eu falo, não vou conseguir, não vou conseguir. Daí eu faço, eu consigo. Ok, tô viva ainda, não.
2: Gisele, por que você enfia o dedo na tomada?
4: Eu acho que me dá uma energia ali, naquele momento, sabe?
2: Pra terminar, por que que você fica se regando nos pés?
4: Porque pra mim é muito importante manter as minhas raízes.
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4: A Organização Meteorológica Mundial alerta que o fenômeno El Niño já está em formação e deve ganhar força entre julho e setembro. Segundo a agência da ONU, o aquecimento das águas do Oceano Pacífico aumenta o risco de ondas de calor, secas, chuvas intensas e outros eventos climáticos extremos em diversas regiões do mundo. A expectativa é de temperaturas acima da média em grande parte do planeta, além de mudanças no regime de chuvas. O episódio anterior do El Niño, entre 2023 e 2024, contribuiu para que esses fossem os anos mais quentes já registrados.
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6: E a dependência de fertilizantes importados continua sendo um dos maiores desafios do agronegócio aqui no Brasil. Hoje, grande parte dos insumos utilizados nas lavouras vem de outros países, o que deixa o produtor exposto às oscilações do dólar e também às crises internacionais. Por isso, empresas e centros de pesquisa têm acelerado projetos para aumentar a produção nacional de fertilizantes minerais e orgânicos. Além de reduzir custos no futuro, essa estratégia pode garantir mais segurança para o campo e menor dependência do mercado externo.
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2: O Tribunal Superior Eleitoral vai se reunir no dia 14 de julho com representantes de institutos de pesquisa para discutir novas regras para levantamentos eleitorais. O debate acontece após a suspensão de uma pesquisa pelo presidente do TSE, ministro Cássio Nunes Marques, que apontou possível indução nas respostas dos eleitores. A decisão gerou divergências entre ministros, integrantes do Ministério Público Eleitoral e Instituto de Pesquisa. A expectativa é que o julgamento do caso seja retomado em agosto, após a definição de critérios para a realização das pesquisas eleitorais.
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0: geração do Irã na Copa do Mundo ganhou um novo capítulo fora de campo. A FIFA está sendo processada na justiça dos Estados Unidos e pode ter que pagar cerca de 5,2 bilhões de reais em indenização. A ação foi movida por um cidadão iraniano-americano que alega ter havido discriminação contra a seleção do Irã. O principal argumento é o gol anulado pelo VAR no empate do Egito, resultado que tirou a equipe da próxima fase da Copa. O processo também cita dificuldades enfrentadas pela delegação iraniana durante o torneio, como restrições de viagem, mudança da base de treinamentos para o México e problemas com vistos para integrantes da comissão técnica. O Irã terminou sua participação invicto com 3 empates, mas ficou fora do mata-mata. Até o momento, a FIFA ainda não se pronunciou sobre a ação judicial. Por aqui, Cido Gameiro. E a qualquer momento tem mais Torcida Brasil na Copa. A América é nossa.
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7: 7:54.

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6: Encontradas em carnes, ovos, lácteos, leguminosas e grãos, a proteína é uma das peças construtoras do organismo. E agora, confira aqui no Bem Viver alguns dos efeitos do nutriente. As proteínas constroem músculos, pois servem de matéria-prima para a formação de bíceps, tríceps e companhia. E acredite, dentro de cada fio de cabelo também tem proteína. Por isso, fazer a reposição do nutriente deixa os cabelos lindos e saudáveis. E se você tem o hábito de ficar beliscando entre as refeições, saiba que o consumo de proteína proporciona a saciedade. Você come menos e ainda emagrece. Nada mal, né? E para uma pele mais bonita, saiba que a proteína é um ingrediente indispensável para o tecido que reveste o seu corpo. Dentro do grupo, o colágeno é o tipo mais importante. Agora que você já sabe todos os benefícios da proteína, capriche na ingestão e diminua o

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1: Muito bom dia pra você nessa segundona, 6 de julho, 8 horas em ponto, começando mais um 2 em 1. Muito bom dia, João.
2: Bom dia, Bruno. Bom dia também pro nosso ouvinte que nos acompanha pelo rádio ou pelas nossas mídias sociais. Não é o 2 em 1 que nós gostaríamos de fazer. A gente
1: Você ficou
2: gostaria...
1: bastante impactado.
2: Eu tô isso, irritado, né? Profundamente irritado com o que aconteceu. Não é o que a gente gostaria de trazer aqui nessa manhã de segunda-feira, mas enfim, né? Não cabe a nós também resolver todos os problemas do país, que dirá da seleção. Então, seguimos aqui, né? Trazendo as principais notícias da região, nacionais e internacionais para você que nos acompanha.
1: Se pudesse, não trabalhava hoje.
2: Não, trabalharia, porque eu quero ter o prazer de chegar no bloco do Torcida 92 e falar
1: Nossa
2: tudo que eu
1: senhora,
2: penso do...
1: Meu Deus.
2: Do que aconteceu nesse domingo. Porque assim, vamos lá, né? É uma geração inteira que segue sem ver o Brasil sendo campeão. E seguirá por mais 4 anos.
1: Pois é, mas aí eu te falo que não era também... Nossa, estou surpreso.
2: Não, é isso que é o pior. Mas é isso, entendeu? Que é o pior, eu acho.
1: Tipo assim, que alguém achava que ia ser jogo fácil? Ninguém, mas enfim.
2: E assim, antes isso do que eu tomar uma surra da Argentina mais pra frente, né?
1: Pois é.
2: Vamos então aos destaques desta segunda-feira. Saúde de Aguaí anuncia vacinação contra pneumonia. Prefeitura de São João projeta mais de 500 novas vagas de emprego com expansão do Distrito Industrial. Adolescente de 15 anos morre após ser atropelada por caminhão em Vargem Grande do Sul. Ex-mulher do goleiro Bruno é encontrada em estado grave em hospital de BH. E no Torcida 92, Brasil é eliminado da Copa do Mundo pela Noruega.
1: O cara fez gol andando.
2: É, não é?
1: Isso foi duro. Isso. Foi complicadíssimo. Agora é o seguinte, a gente tem que chamar a atenção das Neymazetes, né? Que pediram pro Neymar ir.
2: Eu
1: fico pensando, se o João Pedro não tivesse no lugar do Neymar, quando ele entrou, os 20... Ao quê? Acho que foi 22 minutos do segundo tempo.
2: No finalzinho.
1: Não, 20, eu acho que era 22, ainda tinha 23 minutos, ou seja, metade do tempo.
2: Ah, é verdade, foi antes da pausa pra hidratação.
1: Foi.
2: 40 segundos antes da pausa pra hidratação,
1: então,
2: né?
1: Se tivesse entrado o João Pedro, eu acho que ele teria mais fôlego pra fazer aquela marcação pressão em cima.
2: Ele entrou um pouquinho depois, né? Eu acho. Mas enfim, foi nessa, mais ou menos nessa margem de hora. Ah, é só uma observação aqui também, Bruno, pro pessoal não estranhar quando não tiver mais matéria da Câmara. Ela tá em recesso.
1: Ah, né? Pois é, exatamente. Então,
2: a Câmara de São João tá em recesso até o dia 13 de agosto.
1: É, na verdade faz um tempinho que tá em recesso, né? Porque, vamos falar a verdade, né? Não sai muita coisa boa de lá, mas enfim. Vamos seguir aqui com os comentários do Alexandre Garcia nessa segundona. Bom dia, Alexandre.
3: Bom dia. A Noruega reduziu para mais da metade do número de apostadores, essas tais apostas eletrônicas, para menos da metade o número de apostas e o número de apostadores, porque a Noruega sentiu que estava... que essas apostas estavam prejudicando as famílias. Aqui no Brasil eu tenho visto as tragédias, os suicídios de pessoas que se endividaram em milhões ganhando salários de 5, 10, 8, até menos do que isso, e sem poder pagar. Famílias atingidas por essa praga das tais bets. Eu não sei por que chamam em inglês, porque deve ser empresa americana que explora isso. O PT ingenuamente fez um levantamento para ver quantos projetos de lei os parlamentares do partido apresentaram no Congresso sobre bets. Deu 28. Espero que seja assim. Fica suspensa a bets. Não existe mais. Vamos eliminar. Né? É a única saída. Tem coisa assim que as pessoas embarcam sem saber. Por exemplo, embarcar num ônibus e não usar o cinto de segurança. No mesmo Ceará, onde aquela equipe de basquete, o ônibus capotou, ficou inteirinho o ônibus, mas as pessoas estavam soltas lá dentro. Teve aí uns 30 feridos, 23, não, teve 30 feridos sim, e 7 mortos, jovens, lá em junho, dia 15. Agora de novo, a mesma coisa, agora foram peregrinos na estrada estadual 456, no município de Canindé. 2 mortos, 23 feridos, alguns feridos graves. Eu olhei o ônibus tombou fora da estrada, está inteiro. Bastava fechar o cinto de segurança e recomendar que os outros façam isso também, porque o corpo girando lá dentro vai ferir alguém que está com cinto de segurança e protegido, só que não está protegido de uma cabeçada, de um corpo que vai quebra o pescoço do outro que está... Tem que ter cinto de segurança para todos e todos usarem, senão o ônibus não sai. Meu Deus. É tão óbvio. Eu uso cinto de segurança desde 1967. Pode procurar aí. Não, não era obrigatório. Não estava na lei brasileira. Mas é obrigatório para mim proteger a minha vida. Eu comprei o cinto. Importado, que não tinha cinto no Brasil, e mandei instalar no meu carro. Bom, vocês viram na Bahia 9 advogados presos, porque entravam no presídio para falar com os chefes das organizações criminosas para levar e trazer instruções para a organização criminosa, para as organizações criminosas. Foram presos 9. Já tinha um preso lá, mas foi na pista desse único preso. É uma ação que já tem 2 anos, uso de advogados. Tem gente que leva celular, leva bateria de celular, mas tem gente que traz as ordens das chefias que estão presas. Foi uma operação duas faces, se não me engano, que é o advogado que é defensor, mas também é participante da organização criminosa, pela Polícia Civil da Bahia. Interessante que a polícia brasileira está começando a agir, né? Depois, parece que vem ordem do governador, do presidente da República. Olha, vamos mostrar para o Trump que ele não precisa se preocupar. Né? Aí tem o Shimada, né? Esse Shimada, eu estava vendo aqui, né? Ele foi preso em 2023, flagrado nos Estados Unidos, o Vitor Shimada, né? Com 73 empresas, ele lavou 10 bilhões do tráfico lá nos Estados Unidos. Está lá o PCC, Comando Vermelho, estão lá nos Estados Unidos. Aí os americanos avisaram o Brasil. Ele foi preso em 2024 no Brasil, mas foi solto no ano seguinte. Que beleza. Só ficam presos manifestantes políticos. Isso é crime grave. Manifestação política no Brasil. Crime de pensamento, crime de opinião. E aí alguém avisou, porque ele fugiu. Saiu a foto dele lá nos Estados Unidos. Saiu aqui também. E ele fugiu. Só pegaram a secretária dele. Lá nos Estados Unidos foram 30 milhões de dólares. Aqui estão falando em 10 bilhões do tráfico. Operação Exchange. É o Brasil com criminoso em toda parte, né? O ex-relator da CPI do INSS declarou ontem que uma senadora recebeu 7 milhões. Estão aí falando também de 700 mil, parece, para uma ministra do Superior Tribunal Militar. Meu Deus. Esse país. Isso sem falar do Supremo, né? Tudo muito na cara, parece que perdendo a vergonha. Fazem isso na cara da gente. De Brasília, Alexandre Garcia.
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1: 8:09. Voltamos aqui depois de curtir Danilo e Davi. Não mexe nas minhas gavetas e nem na do João, que hoje ele tá pé da vida.
2: Não, hoje vocês me segurem, tá, gente? Que senão eu vou... Esse estúdio vai pegar fogo só com o meu ódio.
1: Acalme-se.
2: A Secretaria Municipal de Saúde de Aguaí informou que as salas de vacinação do município já estão oferecendo a vacina Pneumo 20, que amplia a proteção contra doenças graves causadas pela bactéria pneumococo, como, por exemplo, a pneumonia, a meningite, a otite e outras infecções. Nessa fase, podem receber o imunizante crianças menores de 5 anos, conforme histórico vacinal e orientações do Programa Nacional de Imunização, além de pessoas com condições clínicas especiais atendidas pela rede de imunobiológicos especiais. Os interessados que cumprem com esses requisitos devem procurar a sala de vacinação do seu bairro com caderneta de vacinação, documento de identificação, aí pode ser RG ou CPF, e cartão SUS. A vacinação das crianças ocorrerá de maneira gradual, conforme o recebimento das doses no município. Como a gente tem observado também um aumento considerável de casos de síndrome respiratória aguda grave aqui na região, vale a pena, você que é morador de Aguaí, prestar um pouquinho mais de atenção nessa vacinação aqui contra a pneumonia, meningite, porque você pode poupar o seu filho aí de passar por um processo hospitalar bem doloroso, bem complicado. Então, vá, procure a sua UBS, se necessariamente, né, se não tiver no seu bairro, vá na UBS mais próxima e tente fazer essa vacinação de acordo com os requisitos que eu acabei de trazer para você. Vamos sair de Aguaí e falar de São João da Boa Vista, porque a Prefeitura anunciou na última sexta-feira que o trabalho de reorganização das áreas do Distrito Industrial, realizado em janeiro do ano passado, resultou na instalação de 5 novas empresas. Juntas, elas deverão gerar 530 novas vagas de emprego. Essa medida, segundo a Prefeitura, faz parte do processo de readequação de áreas anteriormente doadas. O objetivo é otimizar a ocupação do distrito, viabilizar a ampliação de empresas já instaladas e atrair novos investimentos para o município. Só que tem uma questão, não foram citadas quais foram as empresas alocadas para a nova área. Então a gente não consegue nem trazer, na verdade, um panorama de quais empregos serão gerados. Podem ser empregos de maior qualificação, podem ser empregos do que o pessoal chama de chão de fábrica, a gente não sabe.
1: Vai que, né? Bom, pelo menos existe indícios de algo que se assemelha a planejamento dentro de uma prefeitura municipal, e aí eu já fui crítico a várias, né, de forma, né, a não priorizar São João da Boa Vista nesse sentido de crítica, mas de trazer uma realidade ampla, né, da região inteira. Falta muito planejamento. A gente está em 2026, João, e só recentemente a prefeitura, com muito custo, muito esforço, implementou uma CND municipal digital, né? A gente ainda tem muitos serviços que carecem de uma maior agilidade, que você tem que ficar sentado esperando. Servidores que poderiam estar trazendo melhorias reais perdem tempo com atendimento que às vezes poderia ser otimizado de forma digital. Eu não sou inimigo de emprego das pessoas, não. Eu sou muito entusiasta do uso da tecnologia para favorecer o bem-estar da população. E se você consegue destacar uma pessoa para fazer algo que uma máquina não consegue fazer, exemplo, atendimento nas UBSs, atendimento nas UPAs, tentar fazer o atendimento em residência, né? Onde você, sim, vai lá, oi fulana, como que a senhora tá do mês passado para agora, a senhora melhor, sabe, esse assistência social, né? Essa palavra de assistência social a gente usa muito, muita prefeitura fala, mas parece que tem pouco significado, porque você não vê muitas ações concretas nesse sentido, parece que é única e exclusivamente para pessoas de vulnerabilidade social. Só que eu acho que tem que tratar todo mundo de certa forma, de uma forma isonômica, né? Tentar trazer o melhor bem-estar possível para todos, independente de sua situação, tá? Porque você vai, a prefeitura, inclusive, não pode fazer distinção se a pessoa mora, por exemplo, no Morro Azul 1, né? Que tem terrenos lá de R$1 milhão, casas de R$15 milhões, com pessoas que moram em bairros mais afastados, etc.
2: Eu acho que cada um vai ter uma necessidade diferente,
1: sim,
2: né?
1: Mas ela não pode fazer distinção. Mas o que eu tô querendo dizer é fortalecer esse tipo de serviço, né? Para a necessidade da população, atender mais pessoas, ou, sim, então com mais frequências. É lógico que aquela que está em vulnerabilidade social, ela vai precisar de muito mais suporte e apoio. Isso é óbvio, né? Não precisa falar o óbvio aqui. Mas, e eu trouxe essa questão porque muitas pessoas às vezes acham que quando a prefeitura faz melhoria num bairro onde tem casa de granfino, acha que é um absurdo, que tem que ser rua esburacada. O problema é quando não faz nos bairros mais afastados e apenas faz nesses bairros. né? Mas enfim, fato é que precisa haver, ao meu ver, uma melhor distribuição da servidoria pública para esse assistencialismo, esse suporte. A palavra assistencialismo o pessoal não gosta, né? Lembra muito, parece que tira algo de alguém para dar ao outro, né? É. E não é bem assim. Se a gente está numa sociedade, a gente está num arranjo coletivo, democrático, onde a gente elege um prefeito, onde a gente tem uma câmara para poder, que a gente também elege, para poder, de certa forma, administrar a grande empresa que é o município, os colaboradores dessa empresa, que são os munícipes, eles têm que ter uma atenção. A gente acabou de falar semana passada da NR1, não foi?
2: Foi, que a gente trouxe inclusive um rapaz, né? O Exatamente. João, ele veio aqui na rádio para falar que sobre uma iniciativa por parte dele privada, né? Uma empresa, uma startup, mas que busca atender uma demanda social, né? Que Exatamente. É essa questão da saúde mental dentro do ambiente de trabalho. E acho que até complementando o que você trouxe, Bruno, nessa questão do assistencialismo, das pessoas terem um problema com essa palavra, eu acho que muito disso parte de uma sociedade que está desamparada no geral.
1: Né? Pois é.
2: A gente tem, e mais tarde a gente vai até falar de como a Copa do Mundo, ela muitas vezes serve como um refúgio para esse desamparo, porque, né, por muito tempo o Brasil foi isso. Pois a gente pode não ter saúde de qualidade, a gente pode não ter educação, mas pelo menos a gente tem o nosso futebol que nos traz o mínimo de alegria. Hoje nem isso. E o tecido social vai se desfazendo conforme a gente vai perdendo esses pilares da nação, né?
1: Mas o questionamento mesmo é: precisamos de um pilar do esporte para isso? A gente não pode ter um equilíbrio entre as coisas? O que seria melhor, levantar a taça do mundo ou ser o primeiro país em DH do mundo?
2: Não, acho que não é uma questão de anular uma coisa para privilegiar outra. Eu acho que o ponto não é esse, por exemplo.
1: Porque os suíços estão muito bem sem uma Copa do Mundo.
2: Inclusive, e isso ficou muito claro nas reportagens que foram produzidas no Brasil esse ano no período da Copa, que o soft power do Brasil é o futebol. Se a gente soubesse utilizar o futebol para levar a diplomacia brasileira para outros lugares, para fazer negócios, olha o que acontece em Bangladesh quando o Brasil joga. Olha o que acontece em Cabo Verde quando o Brasil joga, as nações param pra assistir o Brasil jogando. Então, assim, é o nosso maior soft power, a gente tá perdendo isso e o pior, perdendo sem nunca ter utilizado da maneira que deveria.
1: Pra mim é uma questão muito estrutural e sistêmica. O que o Brasil mostrou ontem, na verdade, é apenas o reflexo de algo estrutural no país. E muito bom a gente começar essa conversa agora, porque em outubro tem uma coisa bem legal chamado eleições. Eu não sou fã da dinâmica, como ela acontece. Eu sou muito fã da democracia. Isso eu sou extremamente fã. Muito fã mesmo. Você poder ir lá votar, você ter, né, o seu candidato, aquela pessoa que você acredita que pode gerar mudança. Eu acho isso fantástico. Só que, infelizmente, a dinâmica na qual acontece e o contexto dos últimos anos nos quais acontece a discussão política no Brasil é cansativo. Intelectualmente, é desgastante. É muito difícil você conseguir construir, né, uma conversa colaborativa. É sempre narrativa versus narrativa. E, infelizmente, a gente vai começar a entrar. Eu pensei que a gente tivesse... Eu vou ser sincero, a minha expectativa era chegar até sábado, tá? Eu não tinha expectativa nenhuma de passar de sábado. Sábado é quando será o enfrentamento da Noruega com a Inglaterra. Sábado agora, certo? Que é o jogo.
2: Ah, tá, ok.
1: Tá, então pensei que até sábado agora o Brasil estaria no lugar da Noruega enfrentando a Inglaterra que ganhou ontem, que a gente vai falar também.
2: A gente sempre acha, né?
1: Mas porque o Brasil é... Gente, é a primeira vez, a gente vai falar isso também, mas só pra trazer também essa informação, é a primeira vez desde 1986 que o Brasil fica nas oitavas, né? Então, estatisticamente, estava eu correto em pensar que até as quartas chegaríamos. Mas enfim, não foi o caso. E seguimos com o Brasil do jeito que tá, precisando de muita melhoria também do ponto de vista político. Seguimos com Kaique Felipe Lampereira Saveiro aqui no 2 em 1. 2 em 1,
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2: 8 horas e 21 minutos.
3: Bruno, a gente começa trazendo neste bloco notícias de âmbito nacional. Daiane Rodrigues do Carmo, ex-mulher do goleiro Bruno, que estava desaparecida desde a última quinta-feira, foi encontrada. Ela está entubada no Hospital João 23, em Belo Horizonte, em quadro grave, mas estável. Ela foi transferida da UPA do bairro Santa Terezinha para o setor de politraumatizados da unidade hospitalar. A Polícia Civil de Minas Gerais está investigando o caso. A Daiane é mãe das duas filhas do goleiro Bruno e estava desaparecida há 3 dias. O atual marido dela relatou à PM que ela saiu de casa dizendo que iria para a casa da mãe. Deixou as filhas com a mãe dela por volta das 11 horas da manhã da quarta-feira e não voltou mais. Depois, ele encontrou cartas com tom de despedida e o celular dela em casa, onde haviam mensagens de um suposto agiota. Então é uma situação que ainda está sendo investigada. É claro que sempre que houver qualquer notícia
2: mulher relacionada... Mulher desaparecida com Bruno, aí vai, né?
3: É claro que a gente sempre vai pensar que uma coisa está relacionada à outra. Não parece ser o caso. A polícia ainda vai investigar e vai concluir se há alguma ligação ou não, né? Aparentemente, pelas evidências, é realmente um problema pessoal e com agiotas, com outras circunstâncias
2: que
3: não
2: envolvem
3: o goleiro Bruno. Ao que tudo indica. Mas a gente vai aguardar a investigação da Polícia de Minas Gerais para saber de fato o que aconteceu, porque foi uma notícia também de grande repercussão nacional, porque uma coisa se associa a outra, né? É impossível.
2: O pessoal falou lá, o cara sumindo com outra pessoa.
3: É, então. É impossível.
2: Mas o macarrão não... tá preso, não tá?
3: É, o macarrão. Ele morreu, não morreu?
2: Ele morreu, não sei.
3: Eu não vou lembrar agora também, mas enfim. Vou depois ver se a gente o pesquisa tá aqui. Depois a gente pesquisa aqui e traz para nossa audiência. Enquanto isso, a gente fala de Jair Renan Bolsonaro, filho 05 do ex-presidente Jair Bolsonaro, que anunciou neste domingo sua pré-candidatura a deputado federal por Santa Catarina. Atualmente vereador em Balneário Camboriú, ele afirmou que cumpre uma missão dada pelo pai. Eleito em 2024 com o nome Jair Bolsonaro nas urnas, ele foi o vereador mais votado do município com 3.033 votos. Durante o seu mandato de dois anos, teve 2 projetos aprovados, um que cria um programa de apoio psicológico para estudantes de escolas públicas e outro que institui o programa Jovem Cidadão BC, voltado à formação cidadã e ética dos jovens.
2: Vamos lá, Luiz Henrique Ferreira Romão, o Macarrão. Foi condenado a 15 anos por homicídio qualificado e sequestro. Ele obteve a progressão para o regime aberto ainda em 2018 e atualmente está em liberdade condicional. Ele mora em Minas Gerais e ele atua como treinador em uma escolinha de goleiros.
3: Meu Deus,
2: tá?
3: Do céu.
2: E portal band.com.br é a minha fonte aqui, só para, porque eu levantei, né? Cadê o Macarrão? O Macarrão não morreu, uhum. Ele está em liberdade condicional e treinando crianças. Enfim, é complicado, né? Eu falei aquela coisa, né? Você ter... nos seus documentos de identidade, algum tipo de...
3: Mas alguém não sabe que o Macarrão fez o que fez?
2: Então, mas é será possível. Que sabe que o nome dele é esse daqui?
3: Sabe. Bruno, você acha?
2: Luiz Henrique Ferreira Romão?
3: Qualquer empresa, se me contratar e colocar meu nome completo no Google, tem acesso a tudo que eu fiz na minha vida.
2: Perfeito.
3: Com
2: mas como
3: sabem.
2: É que vai saber que o nome do Macarrão é esse, entendeu? Mas enfim.
3: Sabe.
2: Claro, de qualquer sabe. Forma, ele tá vivo aí, livre e treinando galera aí.
3: É, bacana demais.
2: Treinando os próximos jogadores da seleção brasileira. Imagina só, o cara levanta a taça em 2076. Sei lá o que das quantas, e fala um beijo ao meu treinador Macarrão. Seria hilário. Alessu Tovlow Heroes aqui no 2 em 1.
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5: Mais uma vez, o sonho do Hexa foi adiado. O Brasil perdeu para a Noruega nas oitavas de final da Copa do Mundo desse domingo por 2-1. Ambos os gols foram de Haaland e Neymar descontou para o Brasil de pênalti nos acréscimos do segundo tempo. Com pelo menos 3 oportunidades claras de gol desperdiçadas, a seleção verde-amarelo não conseguiu ser eficiente em quase nada, jogando muito abaixo do esperado. O resultado joga o Brasil para o seu maior jejum em títulos de Copa do Mundo. Serão 28 anos sem tocar a taça que nos tornou pentacampeões. No domingo, o México também foi eliminado pela Inglaterra em um jogo muito mais disputado, 3-2 para os ingleses. Já no sábado, quem se despediu foram Canadá, ao perder de 3-0 para o Marrocos, e Paraguai, ao perder para a França de 1-0.
6: Não deu certo a barreira paraguaia que tentou fazer contra a França, tá? A França realmente é muito habilidosa. Os paraguaios tentaram ali na marra, estilo Libertadores e tal. Não deu. Marrocos foi extremamente superior. Eu fiquei pé da vida, já tava 2-0. Deram 6 minutos de acréscimo. Eu coloquei no placar do bolão que ia ser 2-0 para Marrocos. E aos 4 minutos do acréscimo do segundo tempo, Marrocos faz o terceiro gol. Pra quê, João?
5: Pra acabar com a nossa
6: vida. Pra acabar com o meu bolão. É isso que eu tô falando.
5: Eu acho que tem muita coisa pra gente comentar.
6: Inclusive, especialmente a mais importante, que a Carla colocou que ia ser 2-1
5: para o Noruega. Tem muita coisa pra gente comentar em relação ao jogo do Brasil e, enfim, a gente não vai ter nem tempo pra falar sobre tudo isso. Mas o que é considerável de...
6: Esvazie seu coração.
5: Não, tá completamente sob controle. O que é considerável e importante de falar sobre esse desempenho da seleção brasileira é que desde o início a ilusão foi nossa. Tava claro. Estava claro desde o primeiro jogo contra o Marrocos que o Brasil não tinha sintonia e qualidade suficiente para avançar conforme o mata-mata chegasse. A gente viu isso acontecendo, a gente viu isso no jogo do Japão e a gente escolheu se iludir para acreditar que a gente teria algum desempenho melhor nessa Copa do Mundo. Tô errado?
6: Não.
5: Agora que é igual o término. Quando acaba o namoro, você olha para trás e vê que os sinais estavam todos lá.
6: Pois é.
5: É isso.
6: Vou fazer uma analogia aqui. O patrocinador aqui do 2 em 1 é a Unifi, né? Que apoia esse quadro. Que inclusive continua, tá, gente? É porque a seleção caiu que não vai ter mais torcida 92. Tem hoje ao meio-dia, tem amanhã no 2 em 1 e vai ter todos os dias até o dia 19. Que é a grande final. Na verdade, dia 19, não, dia 20 a gente encerra no dia seguinte falando o resultado da Copa, etc. Então a gente vai continuar com o Torcida 92, que volto a dizer tem o apoio da Unifi. E o que tem na Unifi? Cursos de graduação, pós-graduação, certo?
5: Uhum.
6: Um curso de graduação em média dura quantos anos?
5: 4, 5 anos.
6: 4 anos. Em média, 4 anos, a maioria, certo? 4 anos é exatamente o ciclo de uma Copa. Será que essa coincidência não quer dizer algo? Se a pessoa precisa...
5: Você já tá esperançoso para a próxima Copa?
6: Não, senhor. Eu só estou dizendo que esse ciclo não aconteceu.
5: Não, foi um ciclo de 1 ano.
6: Então, é como se a pessoa tivesse ido 2 dias na faculdade, depois ficou 2 anos sem ir, aí foi mais 1 dia. Não vai formar. Não vai pegar o canudo, não vai ser um bom profissional.
5: Não tem consistência. Certo?
6: Então, e aconteceu isso com a seleção brasileira. Não teve 4 anos de preparação, então lógico que não ia jogar. A Noruega teve. Todas as outras seleções tiveram.
5: E parem de tentar achar um culpado específico. Ah, porque o Bruno Guimarães perdeu um pênalti. Porque o Endrick perdeu um gol na cara do goleiro. Não existe um culpado único. E se a gente continuar com essa mentalidade de tentar encontrar um salvador ou uma pessoa que vai carregar essa responsabilidade, a gente nunca mais vai conseguir ganhar um título.
6: Mas pra mim o culpado é muito claro, é a CBF.
5: Porque
6: é uma estrutura.
5: Tem um culpado, tá aí.
6: É uma estrutura. É uma estrutura. Ninguém lembra, mas o Edinaldo, que era presidente, ele saiu, aí ele trouxe uns técnicos tampões, aí insistiu no
5: Fernando Diniz treinou a seleção
6: enquanto treinava o Vasco. O Ancelotti, ele foi... Eu falei aqui, ele renovou porque forçaram ele a chamar. Inclusive, saiu uma matéria falando que o Neymar foi convocado pelo filho do ministro. Eu vou trazer a informação depois aqui pra vocês.
5: Neymar que se aposentou.
6: Que me fugiu, exatamente. Porque o Torcida 92 volta ao meio-dia.
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6: Eu vou pegar aqui o nome do filho do ministro que bateu no peito e falou: quem convocou o Neymar fui eu. Só um minutinho.
5: Tá aí, né? Bom, tá aí o resultado. Espero que essa geração aí do Neymar fique bastante feliz com os resultados. Representa bem, né, o que o Brasil se tornou nesse ciclo de 24 anos. É uma total falta de comprometimento com a seleção brasileira. Chega no final, chora em campo. É isso aí. É o que nos sobra. Espero que tudo que eu tenha falado quando o Neymar foi convocado agora faz sentido pra parte da nossa audiência que ainda defendeu, né? Mas ó, tudo bem, é a esperança de cada um.
6: Vamos lá, tá? Filho de Gilmar Mendes bate no peito e proclama: quem convocou o Neymar fui eu. Fonte... saiba quem é Francisco Mendes, que embora não ocupe cargo estatutário de direção na CBF, tornou-se uma figura central no ambiente de poder da entidade. A fonte aqui é Marcondes Brito, 14 de junho de 2026, publicado no portal jornaldebrasilia.com.br.
5: Aí, bom, já que a gente não pode mais falar do Brasil na Copa do Mundo, vamos falar do Brasileirão, né? Porque tá voltando.
6: Não, pelo amor de Deus. Pelo amor de santo Deus,
5: agora
6: eu tenho que acompanhar o São Paulo Futebol Clube.
5: Agora quem realmente acompanha o futebol, pelo menos não vai ficar desamparado aí, né? Porque tem Brasileirão voltando, principal competição nacional. Inclusive tem retorno antes do final da Copa do Mundo, tá? A 19ª rodada do Brasileirão tem início no dia 16 de julho com dois jogos simultâneos, Botafogo e Santos e Vitória e Vasco, ambos às 7h30 da noite. No dia seguinte, Fluminense e Bragantino e Mirassol e Grêmio também entram em campo. Os demais confrontos serão disputados ao longo da semana seguinte.
6: Será que tá vivo, meu São Paulo? Será que ainda tem
5: pausa,
6: presidente?
5: Pausa pra hidratação aí de 30 dias.
6: Não, mandaram embora o diretor Rui Costa lá, de futebol, mandaram embora. Aí o São Paulo tentou contratar um monte de jogadores, e os jogadores falaram assim: olha, time falido e em decadência, eu não aceito. É basicamente isso que estão falando, toda a tentativa que o São Paulo tá fazendo de contratação. Aí apareceu uma história do São Paulo, que eu tenho culpado pouco, mas que é a XP. Sabe a XP?
5: XP Investimentos.
6: Exatamente. Ela fez uma proposta de injetar R$1,5 bilhão de reais no São Paulo para pagar dívidas e fazer investimentos em infraestrutura e em aprimoramento de gestão.
5: O que eles vão ganhar em troca?
6: É 1,1% ao mês de juros. Tá?
5: É, além do 1% de 1 bilhão é bastante
6: além
5: coisa.
6: Além do uso do naming rights, né, do estádio.
5: 1% de 1 bilhão é 10 milhões por mês.
6: Então, ok, eu entendo que a situação do São Paulo está complicada, mas nós não botafogamos ainda, nós não corintianamos ainda. A gente ainda não está numa situação praticamente reversível, que nem o Cruzeiro e o Botafogo. O Cruzeiro e o Botafogo, gente, se não tivesse acontecido uma SAF neles ali, eles teriam virado, sei lá, pega um time bem furreca aí e ia virar isso. Porque a situação era muito grave. A do Corinthians, ela é grave, só que ela se sustenta com uma base muito grande de torcedor. Você sabe disso?
5: Mas não, né? Claro, que o sustento do Corinthians sempre foi a torcida.
6: Então, assim, o São Paulo, só pra trazer um gostinho aí pra você, São Paulino, que tava meio... vamos ter que voltar a atenção pro nosso time, gente. São Paulino, é isso mesmo. O Brasil perdeu, mas nada tão pior quanto perder do Mirassol em casa de virada por 3-2, enfim. A gente vai ter que seguir agora o Campeonato Brasileiro. Parece que a CBF revogou os direitos de transmissão da Copa do Brasil 2027 da Cazé TV. Depois a gente precisa ver esse assunto aí, viu? Não sei não. Estão pegando no pé deles? O que, que é? A Grande Globo está se mexendo por trás?
5: Depois estão que a água bate, né?
6: Estão implicando com o nosso jovem Casemiro?

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1: 8 horas e 43 minutos, voltamos para falar mais mal da seleção brasileira. Mentira.
2: Queria, gostaria muito. Mas não teremos oportunidade. A gente, na verdade, vai trazer aqui o nosso plantão policial. Uma adolescente de 15 anos morreu após ser atropelada por um caminhão na tarde de sábado, no cruzamento da Avenida Teotônio Vilela com a Rua Joaquim Antônio da Silva, em Vargem Grande do Sul. De acordo com as imagens registradas no local, a vítima seguia de bicicleta pelo lado direito da via e, ao chegar na esquina, foi atingida pelo veículo que iniciava também uma conversão à direita. O serviço de atendimento móvel de urgência foi acionado, SAMU, e prestou socorro, mas a jovem não resistiu aos ferimentos. O motorista do caminhão tem 56 anos, ele foi atendido pela Guarda Municipal em estado de choque. O teste do bafômetro não pôde ser realizado porque ele já havia recebido medicação para controle das emoções no momento. Mas, de qualquer forma, não foram constatados sinais de embriaguez. O caso foi registrado como homicídio culposo, que acontece quando não há intenção de matar, na direção de veículo automotor. A polícia científica também foi acionada para análise do local. Uma notícia, inclusive, que possui imagens bem gráficas do ocorrido. É óbvio que a gente não vai repercutir aqui nas redes sociais, mas você, se quiser, né, encontra com facilidade aí nos principais canais de comunicação da nossa região. A gente também volta aqui para falar agora de São José do Rio Pardo. Na manhã de quinta-feira, a Polícia Militar foi acionada para atender a uma ocorrência de furto no pronto atendimento do Savisa, localizado no centro de São José do Rio Pardo.

0: local, uma representante da unidade informou o desaparecimento de diversos materiais hospitalares, incluindo um otoscópio. Pra quem não sabe, é aquele equipamento que o médico coloca na sua orelha para verificar, né, se tá inflamado, enfim. Durante a averiguação, os policiais analisaram imagens do sistema de monitoramento que registraram a ação de um paciente que havia sido atendido e liberado pela unidade. A polícia militar realizou as diligências para localizar o suspeito, só que até o momento ele não foi encontrado. Vou fechar com uma notícia aqui de São João da Boa Vista, Bruno. Temos um acidente muito próximo, inclusive, à rádio.
1: Na frente do aqui. Prédio da rádio, edifício Vitalia Center, que fica aqui na Avenida Dr. Duval Nicolau, número
0: 878.
1: Nossa, não tô sabendo o número do prédio. Mas, enfim, aconteceu, ao que tudo indica, a batida de um veículo.
0: Exato.
1: Modelo Nissan Kicks, né? Não desses mais recentes, mais novos, o modelo anterior do Nissan Kicks.
0: Pelas imagens, você que tá nas redes sociais.
1: Nós temos imagens aqui da caçamba como ela ficou.
0: Exato.
1: Essa caçamba estava parada numa vaga de estacionamento aqui na frente do prédio, como normalmente ficam as caçambas. Ela estava sendo usada porque algumas salas estão em reformas aqui, uhum, no prédio, né? E, obviamente, né, o pessoal estava colocando gesso, umas coisas lá. E esse carro, ao que tudo indica, bateu. A imagem que rola nas redes sociais aí é que esse carro teria batido nessa caçamba parada em frente ao nosso prédio. Deu para perceber que, por conta do impacto, uma parte ali da sarjeta ficou danificada, né? Graças a Deus, você vê pela imagem ali que tem um poste próximo, não chegou a bater nesse poste, porque já tem queda pra caramba de energia aqui, então, no bairro. Imagina se me derruba ou me entorta esse poste, o que seria de nós que dependemos de energia elétrica aqui na rádio, né? Que acontece queda aqui, uma brincadeira, hein, João? Durante o final de semana acabou a energia de novo. Aqui os no-break sustentam a rádio aqui, mas se não tivesse, meu Deus do céu. Enfim, e ninguém sabe exatamente o que aconteceu, a filmagem...
0: Está aguardando, inclusive, o relatório da polícia.
1: Exatamente, e também não há nenhum, nessa filmagem, não há nenhuma pessoa nesse carro. Parece que houve essa batida. Dá para perceber que foi acionado o airbag, né, frontal.
0: Sim.
1: Tanto do passageiro quanto do motorista. E só que não tinha ninguém no carro. Então, assim, fica aquela questão. Será que a pessoa estava, né, alcoolizada? Será que estava dirigindo de forma imprudente? Fato é que ela não estava pela batida.
0: Bom, alguma coisa aconteceu.
1: Mas ela arrastou uma caçamba. Então, já te falo que há fortes indícios de alta velocidade. Tá? Por conta da imagem, do impacto do carro, todo destruído à frente, e que arrastou essa caçamba. E essa pessoa estava em alta velocidade na faixa de estacionamento de carro. Não na via que você trafega, né? Com o carro. Então, não é que ela... Porque se ela tivesse batido na quina da caçamba, você poderia pensar, sei lá, foi desviar de alguma coisa e bateu ali. Não, ela bateu de frente, como se ela tivesse vindo, né, em alta velocidade, né? Ali onde que teria, que é estacionamento de carro. É que porque era madrugada de um final de semana, muito provavelmente, né? Pelas filmagens, não havia carro estacionado ali, mas poderia ser um carro, né? Enfim, vamos aguardar para saber o que aconteceu. Mas foi aqui na frente da rádio, veja só você. Seguimos com Michel Teló, Toda Forma de Amor, aqui no 2 em 1. 2 em 1.
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1: 8 horas e 54 minutos. Eu tenho uma proposta a fazer. A gente continuar com o Torcida 92 até as eleições, porque a gente tem que torcer para o Brasil melhorar.
2: Vamos sim.
1: Né? Sim. Vamos sim. Né? Porque praticamente virou time de várzea, time de futebol, a política no Brasil, enfim.
2: Eu acho que no caso da política é até um pouco mais fácil a gente resolver, porque a política, querendo ou não, é A mais A igual a B, né? Há um cálculo por trás. Você investir nisso, o retorno vai ser isso. No futebol, filho, são os deuses do Olimpo que influenciam. Sei lá o que acontece no
1: É aleatório que nem previsão do tempo, viu? Porque eu vou te falar que você falou que ontem era pra ser um frio e não sei o quê. A massa polar desviou.
2: Sábado realmente deu uma queda forte na temperatura.
1: Nossa,
2: né?
1: Eu
2: o
1: não
2: clima
1: achei.
2: Ficou nublado. O dia inteiro nublado, né?
1: Transpirei nas axilas.
2: Ô, louco, mas olha só, pra hoje a gente tem máxima de 24 graus aqui em São João da Boa Vista, mínima de 13, e amanhã tem uma leve previsão de chuva, tá? Mas ainda assim, muito levinha, não precisa se preocupar em relação a isso. Na cidade de Mococa, a máxima hoje é de 25 graus e a mínima é de 13. Vou aproveitar que você trouxe esse ponto da semana, Bruno, e trazer esse panorama aqui também, porque olha só, nós temos previsão de clima ameno até quinta-feira. Na sexta, sobe um pouquinho a temperatura, vai pra 26, no sábado vai pra 28, e no domingo vem a chuva. E aí a temperatura cai de 27 graus para 20.
1: Tá.
2: Com mínima de 9 graus.
1: Tá, então a gente vai ter um inverno daqui a um tempo ainda, porque tá fresco só.
2: Sim.
1: Tá fresquinho.
2: Sim.
1: Né? Não tá frio.
2: Não. Comparado ao que nós vimos nos anos anteriores,
1: você
2: não tá
1: passa
2: frio
1: aí,
2: não.
1: Vai, 3 horas, quando você vem... Eu vindo pra rádio aqui de moto,
2: sim,
1: eu sinto um leve friozinho... Ali às 7h15 e tal. Agora, às 9 horas, saindo aqui do 2 em 1, já não tem mais esse friozinho.
2: É, sim,
1: então,
2: é
1: assim, cadê o frio? Já tá com o Super El Niño lá?
2: Não, ainda não. Inclusive, a previsão é que ele afete o Brasil mais no mês de agosto. Tá, que ele chegue com mais intensidade aqui no nosso
1: agosto
2: país
1: de
2: em
1: Deus.
2: Agosto.
1: Ok, então vai estar um agosto mais quente.
2: Mês do cachorro louco e mês do João louco também, né? Porque eu não vou aguentar esse calor, não. Vocês me perdoem.
1: Olha...
2: Tenho condições psicológicas pra isso.
1: Hoje, dia 6, tem sorteio de passaporte pra Iapique, hein?
2: Bom, que começa quarta-feira.
1: Que começa quarta-feira, dia 8. Então, se você ainda não participou, vai no nosso site 92fmsanjoão.com.br, que ainda dá tempo de você participar. 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Então não perca essa chance. Marília Mendonça, pois não.
2: Eu só ia acrescentar o que
1: pois
2: você
1: não.
2: trouxe da Iapique, ponto importante. Nós vamos fazer a cobertura dele.
1: Exatamente.
2: Né? Então você vai acompanhar aqui os principais destaques dos dias da IAP com a gente todos os dias no 2 em 1.
1: Maravilha. Marília Mendonça e Maia Maraíza presepada aqui no 2 em 1.
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0: 2-1 terminou e a gente tá falando mal até agora do Seleção Brasileira. E vamos continuar o dia inteiro. Vai ter uma reunião ali do pessoal pra falar mal. E só um último comentário aqui, né, no rádio pra vocês. O Haaland é isso mesmo, tá, gente? Nós tava conversando aqui. O Haaland, ele faz gol com pouca oportunidade, coisa que falta para o Brasil, um atacante que faz gol com pouca oportunidade.
1: E eu quero finalizar, apesar de estarmos em julho, férias escolares, provavelmente parte da nossa audiência que nos acompanha não está, porque está dormindo.
0: Pode ser.
1: Por conta das férias. Mas eu quero deixar esse comentário para essa nova geração, que é frustrante. É muito dolorido, na verdade, você ver o desmonte de um futebol como o futebol brasileiro já foi um dia. São 28 anos sem ganhar um título, mas a gente sabe que daqui a 4 anos a gente vai estar torcendo de novo. A gente fala que não. A gente fala que nunca mais assisto o jogo do Brasil.
0: É que nem eu. Deixa o São Paulo ganhar 2 jogos seguidos, já tô lá. Vai, tricolor.
1: Mas é. A gente soberano. Sabe. Porque o que nos resta é isso. O Brasil, ele tem uma característica muito específica, que é a resiliência. Você que é brasileiro, Veremos. Você sabe disso, né? A gente passa por muita coisa nesse país. E a gente não desiste. A gente vai até o fim. Então, que venham os próximos 4 anos. Calma, paciência e vamos cobrar. Que tem que ser cobrado.
0: E bem-vindos a uma discussão política horrível que vai acontecer até outubro.
1: Saúde de Aguaí anuncia vacinação contra pneumonia. Prefeitura de São João projeta mais de 500 novas vagas de emprego com expansão do distrito industrial. Adolescente de 15 anos morre após ser atropelada por caminhão em Vargem Grande do Sul. Ex-mulher do goleiro Bruno é encontrada em estado grave em hospital de BH. E no Torcida 92, Brasil é eliminado da Copa do Mundo pela Noruega.
0: Exatamente, amanhã a gente está de volta às 8 horas. Obrigado pela sua audiência e paciência. Um grande abraço. 2
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0: Né, Cido?
1: Manda a primeira pra gente hoje, Kel.
0: Olha, não vou falar de futebol hoje, não. Vou falar de Lewis Hamilton, Fórmula 1.
1: Ah, é? Fórmula 1?
0: É, na verdade, vou falar da fórmula do amor do Lewis Hamilton, né?
1: A fórmula do amor. Olha, mandou bem, hein?
0: Ele tá apaixonado, Cido.
1: Ah, é?
0: Ele não tá nem aí pra nada.
1: Tá apaixonado?
0: Ele fez uma declaração que deu o que falar sobre o namoro dele com a socialite Kim Kardashian. É, durante um encontro aí com fãs e jornalistas, né, antes do grande prêmio da Grã-Bretanha,
1: certo.
0: O piloto foi questionado sobre o motivo de estar aparentemente mais feliz nos últimos meses. Esses jornalistas não são bobos, né?
1: Ah, não nasceram ontem, né?
0: Pois é, e aí o Hamilton atribuiu a boa fase à adaptação da Ferrari, né, claro.
1: Certo.
0: E a evolução da equipe, mas logo depois entrou na brincadeira e disparou entre risos que, obviamente, é por causa da Kim. Ah,
1: é a química do amor.
0: É a química do amor.
1: Que legal.
0: Tá apaixonado,
1: legal.
0: Tá rolando mesmo esse romance, hein, gente? Quem diria?
1: Boa, eu fiquei, foi feliz, viu?
0: É, isso aí, tem
1: mandou
0: que
1: super
0: curtir.
1: Bem. Felicidade pro Caba. E isso resultou também no destaque da Ferrari, né?
0: É verdade.
1: Eu acho que foi pelo amor, porque fazia um tempão que ele tava meio, sabe, segundo,
0: meio borocochô, né?
1: É, agora mesmo. Falou, não, meu amor tá assistindo, vou socar o pé.
0: É lógico.
1: Demorou.
0: Ele não é bobo? 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
0: Vamos lá, Cido, começando com quem é de Áries, né? Olha, Áries, o dia será perfeito pra pensar fora da caixa e se envolver em atividades diferentes. Você conta com ótimas vibes pra se envolver em tarefas que envolvem cooperação com outras pessoas, então aproveita. O número é o 47 e a cor azul.
2: Atenção, você que é de touro. As estrelas vão destacar o seu lado ambicioso e você fará o possível para conseguir o reconhecimento que merece. É hora de se concentrar em um novo projeto, mostrar o seu valor e impressionar todo mundo com o seu profissionalismo. Número 46 e a cor é vermelho.
0: Agora chegou

0: objetivos em comum. Então deixe as tarefas mais isoladas para outro momento. O número hoje é o 44 e a cor é o bege.
1: Atenção, você que é de Câncer. O desapego está em alta e você pode aproveitar para doar roupas ou outros objetos que não usa mais. Há sinal de boas novas nas finanças, seja encontrando uma pechincha ou descobrindo um novo negócio. Número 48, cor amarelo.
0: E daqui a pouco a gente volta, hein, com mais previsões pro seu horóscopo aqui no Bom Astral. Pra quem é Leão, Virgem, Libra e Escorpião.
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4: Bom dia! Bom dia, São João da Boa Vista, bom dia a toda a região. Tá tudo bem por aí? Segundou, gente. Hoje, segunda-feira, 6 de julho de 2026. Muito prazer, eu sou Raquel Sante, faço companhia até meio-dia. Sejam todos muito bem-vindos. Participe da nossa programação pelo nosso WhatsApp 19998233516. Redes sociais, arroba 92FM São João e o nosso site 92fmsãojoão.com.br, onde você pode ouvir de onde você estiver, viu? Segunda-feira, nova semana, novas oportunidades. Que a sua semana comece com coragem, determinação e boas energias. Vem ficar comigo aqui na 92.

0: 92 FM, a rádio perfeita pra você. Ouvimos Katy Perry aqui na programação, tivemos também o Titãs, o Pulso no nosso Flash Hits 92 e Rafa e Júnior com Hugo e Guilherme e o DJ Aria CL com Ama um Maloqueiro. Gente, hoje é 6 de julho, hoje tem sorteio, hein? Logo mais, sorteio dos passaportes da EAPIC 2026. Se você ainda não se cadastrou, então corre pro site pra se cadastrar e participar, tá bom? 92fmsãojoão.com.br. Intervalo bem rapidinho, já já eu tô de volta com essa aqui, ó.
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0: tudo, eu amei aquela sair no lucro.
1: Sempre bom.
0: Virgem, é hora de se concentrar nas tarefas, porque tudo indica que vai chover serviço no seu caminho hoje. Ligue suas antenas, porque podem pintar surpresas à tarde, e se ouvir a sua intuição, as coisas se desenrolam melhor. Número 48, cor amarelo.
1: Agora com você, Libra. Olha só, Librinha, a lua segue firme e forte no seu

0: e a cor cinza.
1: Escorpião, seu jeito mais prático, além de um esforcinho extra, vai ajudar a lidar com as tarefas de rotina. Se está em busca de um novo emprego, a família pode ajudar você a encontrar uma vaga. Boa, né? 41 é o número e a cor é branco.
0: E daqui a pouco a gente volta com as últimas previsões pro seu horóscopo aqui no Bom Astral. Pra quem é Sagitário, Capricórnio, Aquário e Peixes.
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4: 9:33, bom dia.

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0: pode ser uma boa pedida, hein? O número é o 46, é a cor dourado.
1: Capricórnio, as estrelas favorecem tudo o que envolve grana hoje. Aproveita as boas energias para encher o bolso, comprar algo que deseja ou pesquisar bons investimentos. Seu jeito mais focado ajuda a lidar com os assuntos do dia a dia. Número 55, cor laranja.
0: Agora

0: mundo, hein? O número é o 32 e a cor azul.
1: E chegou sua vez, peixes. Logo cedo, lidar com as tarefas que podem ser feitas de maneira mais isolada tem tudo para correr bem. Organize sua agenda e mantenha o foco à tarde, porque podem surgir serviços extras pelo caminho. Número 55 e cor goiaba.
0: Então essas foram as previsões de hoje para você.
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0: Anitta, aqui na programação da 92, Deixa Ele Sofrer. Tivemos também o Israel e Rodolfo com Não Mais Quase e Diego e Vitor Hugo com Tubarões. Você segue participando, mandando o seu bom dia aqui pelo nosso WhatsApp 19998233516. Já já tem mais pra você.
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4: As negociações entre Brasil e Estados Unidos para evitar o novo tarifaço entram em um momento de impasse. Segundo relatos, o governo americano pediu a redução das tarifas sobre veículos fabricados nos Estados Unidos. O Brasil respondeu que não pode conceder esse benefício apenas a um país por causa das regras da Organização Mundial do Comércio. Negociadores brasileiros ainda alertaram que uma redução geral das tarifas poderia beneficiar principalmente os carros chineses e não os veículos americanos. Com isso, as conversas ficaram paralisadas e um acordo antes do prazo de 15 de julho é considerado pouco provável.
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0: falecido.
1: Ah, é?
0: Pois é. E aí, nessa passagem de tempo, adivinha quem botou a fila pra andar?
1: Quem?
0: O Pedro.
1: Ah, foi?
0: Ele se casou com a Bruna depois dessa passagem de tempo. Vão chegar de viagem casadíssimos, né?

irão morar com ela. E a Pilar exige que Fernando trabalhe em troca de moradia. E ele se oferece pra integrar a equipe da clínica do Rafael. O Thiago vai ficar abalado ao saber do casamento de Bruna. É. E a

0: é tipo a heroína vingativa renascendo.
1: Eita!
0: Vai ficar muito legal,
1: forte,
0: hein?
1: Forte, hein?
0: Até que enfim, a gente, vou parar de chorar aqui, pelo amor de Deus, né?
1: Que isso, hein, Cido?
0: Vamos de música?
1: Bora! Bora!

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1: Paula Fernandes e Gustavo Mioto aqui na programação Não Te Troquei Por Ela. Tivemos também o Jota Quest numa boa e Olivia Dean também passou por aqui. Daqui a pouquinho tem mais pra você, segue participando da nossa programação, já já tem sorteio dos passaportes da EAPIC, hein? Fica ligadinho aqui na 92 que eu volto já.
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2: Você está sentado no sofá e de repente sente um focinho gelado encostando na sua mão ou na sua perna. Muita gente pensa que o cachorro está pedindo comida, mas nem sempre é isso. Muitas vezes esse gesto é uma forma delicada de pedir atenção ou simplesmente de manter contato com quem ele ama. Os cães são animais muito sociais e gostam de pequenos gestos de proximidade. Às vezes eles não querem brincar nem passear, querem apenas saber que você está ali. Esse toque suave funciona como um oi silencioso e mostra o quanto a presença do dono traz tranquilidade e segurança.
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4: Queridona, que tal começar a semana com uma receita diferente e gostosa? Tabule de arroz preto. Já experimentou? Vamos lá! Vamos precisar de meio maço de alface crespa, 2 xícaras de chá de arroz preto cozido ao dente, meia xícara de chá de trigo para quibe hidratado, 4 tomates sem pele, sem sementes em cubos, 2 pepinos em cubos, 1 cebola em cubos também, 1 xícara de chá de hortelã picada, suco de 2 limões, sal e azeite a gosto e pimenta síria a gosto também. Se você não tiver a pimenta síria, use a que você tem em casa. Primeiro, em uma travessa grande, coloque as folhas de alface lavadas. Misture os ingredientes restantes e tempere com limão, a pimenta, o sal e o azeite. Arrume o tabule por cima das folhas de alface e depois é só servir. Prefira comer gelado. Enjoy!
1: Que delícia!
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0: 92 FM, a rádio perfeita pra você. Simone Mendes aqui na programação com Saudade Proibida. Ouvimos também Ed Sheeran e Duda Beat com o TZ da Coronel com Nossa Chance. Já já tem mais pra você. Segue mandando seu alô aqui pelo nosso WhatsApp 19998233516. Intervalo rapidinho.
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2: O quadro a seguir não é recomendado para menores de 14 anos.
3: E aí, como é que você tá?
4: 2:15.
3: Não entendi.
4: Então tá.
5: Papo sem pé nem cabeça.
3: Nosso papo sem pé nem cabeça agora é com o Vanderlei Luxemburgo, mas estão achando que é mentira minha, viu, Luxa?
6: Eu acho assim engraçado, né? As pessoas questionam você a todo momento.
3: Pois é, mas você acredita que eu sou eu, né?
6: Me prova, arranja documento.
3: Então me prova que você é homem.
6: E é uma situação que incomoda.
3: Por que tem clube que você já briga antes de entrar?
6: Existe um contrato que você discute antes de começar a trabalhar.
3: Qual é o problema de você trampar como cavalo no jockey?
6: Você não consegue ganhar sempre.
3: Você como treinador?
6: Ruim.
3: Eu entrevistando?
6: Ruim.
3: Xingamento, porrada e cuspida no olho.
6: Eu acho que tudo isso pertence à discussão.
3: E na hora do almoço, o saudoso Telê pediu o que pra comer?
6: O Telê Santana queria saber da grama do centro de treinamento de São Paulo.
3: Mas depois, no banheiro, sai só capim, né?
6: Então, isso incomoda.
3: E quem fica muito tempo no banheiro é porque dormiu, né, Luxa?
6: Ou que tá querendo fazer muita coisa.
3: Pra terminar, Luxa, me fala 4 vogais. Não. 4 vogais. Última chance, vai. Chega, pede uma música do The Police. Então tá aí.
5: Papo sem pé nem cabeça.
3: Café com boba.

0: Imagine Dragons aqui na programação da 92. Tivemos também a Gracie Abrams e Ian com textão. Você segue participando da nossa programação? Já seguiu a 92 nas redes sociais? Ainda não? Então corre lá pra seguir, tá bom? @92FM São João. Você pode também ouvir a 92 pelo nosso site 92FMSãoJoão.com.br. Intervalo bem rapidinho, já já eu tô de volta com mais pra você.
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5: A criminalidade e o tráfico de drogas são hoje o principal problema do Brasil, na avaliação de quase 67% da população. É o que aponta uma pesquisa da Atlas Intel em parceria com a Bloomberg. A corrupção aparece em segundo lugar, citada por 58% dos entrevistados. Economia e inflação vêm na sequência. O levantamento ouviu quase 5 mil brasileiros entre os dias 26 e 30 de junho e indica que a preocupação com a segurança pública e a corrupção cresceu em relação à pesquisa anterior.
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7: A Georgina Rodrigues entrou no mercado de moda com a OM by G, uma linha de roupas esportivas que foca em peças de alta performance e conforto. A ideia é trazer a estética que ela já ostenta no dia a dia para o público geral, apostando em design moderno e materiais de qualidade para quem não abre mão do estilo nem na hora de treinar.
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0: Temos também Samuel Rosa com Rio Dentro do Mar e o Felipe Rodrigo, Caos de Alguém. Hora de conferir quem tá levando, gente, passaporte para a EAPIC 2026. Você se cadastrou no site? Então é hora de conferir se você ganhou.
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0: Muito mais prêmios pra você. E olha, são 10 ganhadores, hein? Vamos conferir aqui quais foram os ganhadores. Parabéns para Wesley HR Pereira, Thaís Estefânia Belchior. Parabéns também para Tamires Cibuim da Silva, Silvia Helena Lucas Soso, Ronaldo dos Santos Silva, Érica Cristina Jerônimo Rossel. Parabéns também para Camila Roberta de Figueiredo. Bruno Rui Carneiro, a Bruna Carolina Pires Bonilha e também Ana Beatriz Araújo Meneghini. Esses foram os ganhadores do passaporte para EAPIC 2026. A equipe de promoção da rádio vai entrar em contato com todos, ok? Parabéns e fica ligadinho no site da 92, porque sempre tem promoção rolando, tá? 92fmsãojoão.com.br.
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0: mundo de 2026 também já fez vítimas fora das quatro linhas. Ao todo, 8 treinadores deixaram o comando de suas seleções entre demissões e pedidos de demissão da fase de grupos até a 16avos de final. A primeira baixa foi Sabri Lamouch, demitido pela Tunísia após a goleada sofrida na estreia. Depois pediram demissão Steve Clark, da Escócia, Hong Moigbo, da Coreia do Sul, Miroslav Kobe, da Tchequia, e Marcelo Bielsa, que entrou em sua passagem pelo Uruguai ainda na fase de grupos. Já no mata-mata, Ronald Koeman deixou a Holanda após a eliminação para o Marrocos. Sebastian Bikassessi saiu do Equador depois da derrota para o México. E o caso mais recente é o de Julian Nagelsmann, e que deixou o comando da Alemanha após a queda diante do Paraguai. Com a Copa ainda em disputa, será que a lista de mudanças nos bancos pode aumentar nas próximas semanas? Por aqui, Cido Gamedo, e a qualquer momento tem torcida Brasil na Copa. 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
3: 11:38, bom dia.

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0: informações sobre a agenda e os compromissos do casal. Parece que a expectativa é que os dois desembarquem na Inglaterra nos próximos dias, acompanhados dos filhos Archie e Lilibet, para participar de eventos ligados aos Jogos Invictus. Bom, até o momento, nem Harry e nem Meghan se pronunciaram sobre essa revelação. Ah, então eles têm a imprensa junto com eles ali, né?
1: É, tá ali. E assim, eu achei bonito, assim, é Richard, esse jornalista?
0: Richard.
1: É, então, e a colocação, especialista em família real.
0: Especialista em família real.
1: Chegou no Brasil, assim, ó, fofoqueiro dos bons.
0: Eu sou especialista em fofoca. Tá bom já,
1: mas
0: né?
1: Mas esse Richard, não, mas na Inglaterra não pode falar fofoqueiro.
0: Não pode.
1: É especial, que nem você. Você é especialista em meio artístico.
0: Ui.
1: Okay,

0: Kleber e Cauã aqui na programação da 92, finalizando aqui a nossa manhã juntinhos, essa manhã de segunda-feira, né? É hora de agradecer a sua participação.
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0: Carlão.
1: Obrigada pela participação, gente. Tanto pelo nosso WhatsApp, como também pelas redes sociais. Juliana, Marcinha e Andréa, São João da Boa Vista. Beijo pra vocês. Luciane, Carol e Michele, lá da cidade de Aguaí. Muito obrigada. O Henrico e o Pablo, lá de Espírito Santo do Pinhal. Alicinha, Andréa, Dani, Rose. E o Madison e a Wanda também. Um beijo pra vocês. Muito obrigada pela participação. E, gente, amanhã, a partir das 9, eu tô de volta, tá bom? João Lopes tá chegando por aqui com as notícias da Copa do Mundo. Um super beijo pra você. Uma linda tarde de segunda-feira. E até amanhã.
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5: As empresas estatais brasileiras acumulam um déficit de 7 bilhões e 400 milhões de reais nos cinco primeiros meses deste ano, segundo dados do Banco Central. O resultado negativo foi puxado principalmente pelo rombo registrado em janeiro e já é superior ao déficit de todo o ano passado. As estatais federais concentram a maior parte do prejuízo. A metodologia do Banco Central não inclui a Petrobras nesse cálculo, por considerar que a empresa segue regras de governança semelhantes às das companhias privadas de capital aberto.
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2: Pois é, gente, chegou ao fim o sonho do Hexa, mas a Copa do Mundo tem muito chão pela frente e a gente continua por aqui para acompanhar tudo. Portugal e Espanha se enfrentam hoje às 4 horas da tarde pelas oitavas de final, num duelo que é a reedição da final da Liga das Nações de 2025. Naquela ocasião, o jogo terminou empatado em 2-2 no tempo normal e Portugal levou a melhor nos pênaltis. Agora, os lusos chegam depois de uma classificação épica contra a Croácia, com um gol de Gonçalo Ramos nos acréscimos, enquanto Cristiano Ronaldo, que já tinha marcado de pênalti, assistia do banco depois de ser substituído. A Espanha, também uma favorita ao título, vem numa crescente. Depois do empate sem gols com Cabo Verde na estreia, emendou vitórias sobre a Arábia Saudita, Uruguai e Áustria. Vale lembrar que a rivalidade entre os dois países é histórica, tipo Brasil e Argentina. Será que vem treta entre jogadores em campo? Bom, mais tarde, às 9 horas da noite, tem Estados Unidos e Bélgica. Os americanos chegaram líderes do Grupo D, com 2 vitórias e 1 derrota, e passaram pela Bósnia com um 2-0 tranquilo na segunda fase, mesmo jogando boa parte do segundo tempo com 1 a menos. A Bélgica foi líder do Grupo G, com 2 empates e 1 vitória, e goleada de 5-1 sobre a Nova Zelândia, foi o seu melhor jogo. Na segunda fase, os belgas mostraram força ao eliminar o Senegal de virada. Saíram perdendo por 2-0, buscaram empate nos minutos finais e viraram na prorrogação. Só que tem um detalhe. Os Estados Unidos tiveram um cartão vermelho anulado pela FIFA depois de um pedido do presidente Donald Trump. E muitas organizações, como a UEFA, já se pronunciaram contra a decisão, tratando o fato como um total desrespeito às leis do futebol. Jogo tenso, hein? 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E nos finais de semana, em edição especial ao meio-dia, para ficar por dentro de tudo que tá rolando na Copa do Mundo FIFA 2026.
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3: My personal taste, I need the imperfection.
4: Eu preciso de imperfeição. Sober poderia usar a tecnologia para deixar suas músicas perfeitas, mas ele prefere seguir na contramão. Sober diz que às vezes até exagera na distorção porque gosta de ter uma sensação diferente. Para ele o que vale é a sonoridade imperfeita, aquela feita no quarto, porque sente que ela transmite uma emoção diferente, algo que uma gravação de estúdio perfeita não consegue passar.
3: That a perfect studio recording doesn't.
2: 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Pop News com Tina Roma.
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11: 12 horas e 21 minutos.

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Casa no Rio de Janeiro e promoveu um animado arraiá para os amigos e convidados. A festa reuniu vários famosos, entre eles Lulu Santos, Duda Beach, MC Rebeca, Renato Aragão e Alan Souza Lima, todos entrando no clima junino. Gabi apostou

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3: A Secretaria Municipal de Saúde de Aguaí informou que as salas de vacinação do município já estão oferecendo a vacina Pneumo 20, que amplia a proteção contra doenças graves causadas pela bactéria pneumococo, como a pneumonia, meningite, otite e outras infecções. Nessa fase, podem receber o imunizante crianças menores de 5 anos, conforme histórico vacinal e orientações do Programa Nacional de Imunização. Também podem receber a dose pessoas com condições clínicas especiais atendidas pela rede de imunobiológicos especiais. Para participar da campanha e se vacinar, é só apresentar a caderneta, documento de identificação e cartão SUS na UBS mais próxima da sua residência em Aguaí.
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3: Olha aí, tudo bem, galera? Comecei de semana segundona pintando na área, tudo tranquilo? Uma ótima semana pra você que tá pintando agora aqui na pista 9 de junho. Muito prazer, eu sou em volta, já tô chegando com a primeira edição do arquivo desta segundona. Mando pra você até as duas, aquela porrada de edição bacana pra você curtir numa boa, viajar, relaxar e matar saudades, sempre com a 92. Lembrando que você manda na programação, é só pedir aquela antiga. Sabe aquele som que fez parte aí da sua adolescência, da sua infância ou marcou um momento tão especial pra você? Pede e a gente manda de volta pra você, beleza? Dá um gás no volume que tem Frejá, abrindo a edição do arquivo desta segundona, amor para recomeçar.

0: versão do Red Hot Chili Peppers aqui na Mais Vida com By The Way, também Wilson Sideral, Não Pode Parar, Phil Collins com I Wish You Would Rain Down. Só sonzeira aqui no arquivo, romântica, linda essa música, né? Fez parte aqui do arquivo, primeira edição desta segundona. O arquivo tá só começando rapidão, tô de volta com muito mais. Ligeiro intervalo, já já depois do intervalo tem pra você os caras da Legião Urbana. Curte, já já inteirinha aqui no arquivo, não sai da cola, tem Monte Castelo. É sonzeira aqui na pista.
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0: Brasil na Copa do Mundo. Ontem, em Nova Jersey, a seleção perdeu para a Noruega por 2-1 e deu adeus ao sonho do Hexa ainda nas oitavas de final. O primeiro tempo teve um Brasil mais perigoso, inclusive com um pênalti perdido por Bruno Guimarães aos 13 minutos. No entanto, a posse era toda da Noruega e o Brasil pouco chegou ao ataque. Mas na etapa final, quem decidiu foi Haaland. O artilheiro norueguês marcou 2 vezes em 10 minutos. Primeiro, de cabeça e depois um chutaço de fora da área. Neymar, que entrou no segundo tempo, ainda descontou de pênalti nos acréscimos, chegando ao seu 9º gol em Copas. Mas não houve tempo para reação. Com a eliminação, o Brasil amarga sua pior campanha desde 1990 e chega a 6ª queda seguida para uma seleção europeia em mata-mata de Copas. Já a Noruega faz história, alcança sua melhor campanha em mundiais e agora vai enfrentar a Inglaterra no próximo sábado, 6 da tarde, pelas quartas de final. Aqui Cido Gameiro e a qualquer momento tem Torcida Brasil na Copa. América é nossa,
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1: Atenção, torcedor brasileiro, aprenda agora aqui comigo como é que mulher, quando quer enganar, a culpa é do celular. Vai a esposa do cara toda linda e cheirosa, toda bem vestida, bem maquiada, com as deliciosas pernocas de fora. Ela está saindo, ela diz que não demora, que vai apenas até o shopping trocar uma roupinha que ficou apertada. E o cara nada, nada, nada de desconfiar de nada. Ela sai, passa uma hora, duas horas, três horas e nada. O marido liga e dá caixa postal, passam quatro horas e de novo ele liga e dá caixa postal. Se passam agora cinco horas, o marido desesperado liga de novo, ele é ciumento e vai dando caixa postal sem parar. Ele resolve ir atrás da esposa, ele vai de fino para o shopping, cruza com ela na garagem, dentro do próprio carro, botando a roupa toda descabelada. Ela estava quase pelada e quando ele perguntou, ela disse que demorou porque o celular estava na carga para falar com ele e não carregou. Esposa demorou e disse que foi porque o celular não carregou. É mais uma desculpa furada de quem passa a tarde dando uma cachimbada. Ela se produziu pra sair, o marido estranhou a demora, foi atrás, pegou ela quase sem roupa e agora, hein, tagarela?
2: Agora? Agora está provado que mulher que demora fora, quando é safada, foi dar uma bela...

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0: Dezu na rádio perfeita pra você, Tom Perry com Free Falling, também Crazy com Simple Plan, James Morrison e Nelly Furtado com Broken Strings. Foram as minhas últimas da primeira edição do arquivo desta segundona, fechando a primeira edição do arquivo, já era. Lembrando que logo mais às 7 da noite eu colo na área, mando pra você a segunda edição em mais uma hora pra você curtir numa boa, viajar e matar saudades, beleza? Uma excelente tarde de segunda-feira pra todo mundo, uma excelente semana, sempre às 7 eu tô na área, tô de volta com a segunda edição, beleza? A gente se fala.
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4: A Prefeitura de São João da Boa Vista anunciou na última sexta-feira que o trabalho de reorganização das áreas do Distrito Industrial, realizado em janeiro de 2025, resultou na instalação de 5 novas empresas. Juntas, elas deverão gerar 530 vagas de emprego. A medida faz parte de um processo de readequação de áreas anteriormente doadas. A lista completa, com o nome das empresas e as vagas geradas, está disponível no perfil da Prefeitura, no Facebook e no Instagram.
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6: 1:53.

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2: Chegada dos dias mais frios, é muito comum a gente manter janelas fechadas por mais tempo. Mas sabia que isso pode mudar completamente a sensação dentro de casa? A luz natural é uma das maiores aliadas da decoração. Ela valoriza as cores dos móveis, destaca as texturas dos tecidos e ainda faz o ambiente parecer mais amplo e acolhedor. Uma boa dica é abrir as cortinas logo pela manhã e deixar o sol entrar pelo maior tempo possível. Se tiver móveis muito próximos às janelas, tente reposicioná-los para não bloquear a entrada da luz. Pequenas mudanças como essa deixam a casa mais agradável e até ajudam a reduzir a umidade típica dos dias frios.
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9: Encontradas em carnes, ovos, lácteos, leguminosas e grãos, a proteína é uma das peças construtoras do organismo. E agora confira aqui no Bem Viver alguns dos efeitos do nutriente. As proteínas constroem músculos, pois servem de matéria-prima para a formação de bíceps, tríceps e companhia. E acredite, dentro de cada fio de cabelo também tem proteína. Por isso, fazer a reposição do nutriente deixa os cabelos lindos e saudáveis. E se você tem o hábito de ficar beliscando entre as refeições, saiba que o consumo de proteína proporciona a saciedade. Você come menos e ainda emagrece. Nada mal, né? E para uma pele mais bonita, saiba que a proteína é um ingrediente indispensável para o tecido que reveste o seu corpo. Dentro do grupo, o colágeno é o tipo mais importante. Agora que você já sabe todos os benefícios da proteína, capriche na ingestão e diminua o

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4: A Organização Meteorológica Mundial alerta que o fenômeno El Niño já está em formação e deve ganhar força entre julho e setembro. Segundo a agência da ONU, o aquecimento das águas do Oceano Pacífico aumenta o risco de ondas de calor, secas, chuvas intensas e outros eventos climáticos extremos em diversas regiões do mundo. A expectativa é de temperaturas acima da média em grande parte do planeta, além de mudanças no regime de chuvas. O episódio anterior do El Niño, entre 2023 e 2024, contribuiu para que esses fossem os anos mais quentes já registrados.
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Definidos nas quartas de final, a Noruega surpreendeu o Brasil, venceu por 2-1 e eliminou a seleção brasileira. Outro jogo cheio de emoção aconteceu no México. A Inglaterra venceu os donos da casa por 3-2, garantiu a classificação e agora enfrenta a Noruega nas quartas de final. No sábado, França eliminou o Paraguai com vitórias de 1-0, enquanto Marrocos fez 3-0 no Canadá e também seguiu vivo na disputa pelo título. E a Copa continua nesta segunda-feira, com mais dois grandes jogos. Às 16h, Portugal e Espanha fazem um clássico europeu, valendo vaga nas quartas. Mais tarde, às 21h, Estados Unidos.

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4: Uma adolescente de 15 anos morreu após ser atropelada por um caminhão na tarde de sábado, no cruzamento da Avenida Teotônio Vilela com a Rua Joaquim Antônio da Silva, em Vargem Grande do Sul. De acordo com as imagens registradas no local, a vítima seguia de bicicleta pelo lado direito da via e, ao chegar à esquina, foi atingida pelo veículo. O SAMU foi acionado e prestou socorro, mas a jovem não resistiu aos ferimentos. O motorista, de acordo com o relatório da polícia, não apresentava sinais de embriaguez. O caso foi registrado como homicídio culposo na direção de veículo automotor.
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8: Quem disse que as melhores viagens acontecem nos grandes feriados? Na verdade, viajar fora da alta temporada pode ser uma das melhores decisões que você vai tomar. Além dos preços mais baixos em passagens e hospedagens, você encontra pontos turísticos menos lotados, restaurantes mais tranquilos e um atendimento muito mais personalizado. Outra vantagem é conseguir conhecer o ritmo verdadeiro da cidade. Sem o excesso de turistas, é mais fácil observar como os moradores vivem, descobrir pequenos comércios e aproveitar o destino com mais calma. Às vezes, a melhor viagem não é mais cara, nem é mais disputada. É aquela em que você tem tempo para apreciar cada detalhe.
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Segundou naquele modelo com segundou com S de só por Deus. Tudo bom, gente? Aqui é Rodrigo Campos, tô dentro do seu radinho. Boa semana pra geral, dia 6 de julho.

0: Billie Eilish.
1: Birds of a Feather. Gente, já volto pra continuar o Top 3 nessa segundona com S de só por Deus. Já tem Guilherme Benuto, peraí. Top 2.

Aqui é Rodrigo Campos dentro do seu radinho. E aí, tudo jóia, jóia? Olha, Shakira conquistou mais um marco em sua carreira. A cantora colombiana chegou ao topo do Spotify Global com Dai Dai, parceria com Bruna Boy e no oficial, né, da Copa do Mundo de 2026, tá bombando a música. A faixa registrou mais de 4 milhões e 200 mil

lançados, viu? As três apresentações da turnê Arirang, marcada para outubro, com ingressos esgotados, ainda não foram autorizadas pelo governo chileno. Bom, o Instituto Nacional de Esportes do país alegou que a estrutura gigante do palco poderia causar danos ao gramado do Estádio Nacional, comprometendo eventos esportivos já programados. Apesar do impasse, os shows ainda não foram cancelados. As autoridades estudam uma área alternativa para receber a apresentação. No Brasil, a turnê segue confirmada com três shows esgotados no estádio do Morumbis, em

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2: 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Vambora.

atual, viu? E revolucionário, deixa eu te contar. Seguindo os passos do sucesso do ABBA Voyage, o cantor fechou um acordo, né, milionário, para uma residência onde ele será apresentado como um holograma de última geração. O show vai contar com avatares digitais de outros grandes nomes, como a Dua Lipa e a Kiki D, prometendo uma experiência visual incrível. Caraca, deve ser demais isso aí, um holograma fazendo show? Diferentão, né?

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4: Na manhã de quinta-feira, a Polícia Militar foi acionada para atender a uma ocorrência de furto no pronto atendimento do Savisa, no centro de São José do Rio Pardo. No local, uma representante informou o desaparecimento de diversos materiais hospitalares, dentre eles um otoscópio. Durante a averiguação, os policiais analisaram imagens do sistema de monitoramento, que registraram a ação de um paciente que havia sido atendido e liberado pela unidade. Ele ainda não foi identificado nem encontrado.
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0: Atualizado da CPI da Covid, trazendo um olhar técnico e reflexivo sobre a nossa memória e a busca por justiça, né? A cineasta baiana fez um trabalho bem legal de mergulho, né, nos bastidores para tentar entender como a pandemia de Covid-19 e tudo aquilo impactou o país. É aquele tipo de filme que faz a gente parar para pensar no que realmente aconteceu na época do Covid e no que a gente acaba esquecendo, né, com o tempo.
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4: Muita gente pensa que o alinhamento serve apenas para o carro não puxar para um dos lados, mas ele faz muito mais que isso. Quando as rodas estão fora das especificações, o motor tem que fazer mais força para manter o carro na trajetória correta. Isso significa mais consumo de combustível, desgaste prematuro dos pneus e até menor estabilidade em curvas e frenagens. O mais curioso é que esse desalinhamento pode acontecer depois de passar por um buraco mais forte, subir numa guia ou até após um impacto que pareceu pequeno. Então não espere o carro puxar para levar para a oficina, viu? Se o volante estiver levemente torto ou se os pneus começarem a gastar de forma diferente, já é hora de fazer uma avaliação. Às vezes, um serviço simples evita a troca de quatro pneus bem antes do esperado.

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Copas do Mundo. Com a próxima edição marcada para 2030, se a seleção se classificar, chegará a 28 anos sem conquistar o título mundial. O maior jejum desde a primeira taça de 1958. Até então, o maior intervalo entre conquistas brasileiras havia sido de 24 anos, entre o Tri de 1970 e o Tetra de 1994. O último título veio em 2002 e desde então o Brasil acumula eliminações em todas as Copas disputadas. Entre as seleções campeãs, apenas o Uruguai tem um jejum maior. Os uruguaios não levantam a taça desde 1950 e chegarão à Copa de 2030 a 80 anos sem um título mundial. Já entre as seleções que ainda seguem vivas nessa Copa, a Inglaterra tenta encerrar o jejum de 60 anos, enquanto a Espanha busca voltar ao topo depois de 20 anos após conquistar o seu primeiro mundial.

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0: Brasil, 30 anos, 30 anos, é programa novo pra você, Brasil, minhas potências.
1: É verdade.
0: Participe, tem pegadinha demais. Agora é programa ao vivo do Estúdio Novo e com os brutos aqui, Galo Cego, Biró, Papo Reto, Chico Besta Fera e Tiaguinho Anão. Agora Beto Tizil também acabou de chegar, né, Leandro?
1: É verdade, Beto Tizil está. Ele é um menino manso.
0: É.
1: Foi aí, criado por vó.
0: É. Cuidado pra não botar uma olhada em você, senão você se lasca todinho, viu, menino?
1: É porque assim, ele tem uns olhos um pouquinho pequenos, sabe?
0: É.
1: Aí teve que botar um olho no estúdio A e outro no estúdio B.
0: É o olho de GoPro, filho de uma égua. Vamos embora, vamos brincar de cemitério. Você deita e eu enterro.
2: Esse Maria.
3: A turma do Moção.
0: Ei, Felipe, tem uma quenga lá do meu interior, Tica Sarreira. Ela tem azul igual a tu, parecia um fusca de porta aberta ela, sabe?
2: Igual a tu é longe.
0: Quando os cabia fazer com ela, fazia a posição lambretinha e cegueta. Que o cabo montava nela, aí trouxia a azureira dela, ela ficava... fechando só um oi, pra sentar. Sinal de luz, era só lambretinha cegueta. Inclusive, agora falando nisso, tem a lei nova aí, que não vai precisar mais de autoescola, então você já pode dirigir carreta, você pode dirigir também transporte com combustível, o teu oi cega é do lado esquerdo, é desse lado aqui? Pronto, então você... vai dirigir do lado do carona. Manda tirar a direção e passar pro carona. O teu é qual lado?
2: Eu esqueci.
0: Pronto. Vocês dois dirigem o mesmo carro. Um olha pro lado e outro pro outro, entendeu?
2: Eu tô na posição certa, filha.
0: É, você vai dirigir carteira B. E você vai dirigir ambulância. Se atropelar alguém, já bota dentro e já leva, entendeu? Ah, tua carteira é C. Ei, Biró, você vai dirigir também carro funerário.
2: É, pra casa da tua mãe.
0: Tá chamando Biró de carro funerário, que ele só leva, mas não enterra.
2: Isso é normal,
4: isso é normal.
2: Sai aí, sai.
4: Isso pra Biró já é normal, já.
2: Sai daí, tipo, de
4: só leva, mas não enterra.
2: Leva tua mão, meu filho da p***. Leva o teu c***. Cala a boca, seu filho. Vem cara de
0: ei, Biró.
2: Para, tá pegando meu c***.
0: Beijo técnico em...
5: Eu
0: sei.
2: A tua achando ruim você dois aqui no meio aqui, homem.
0: Ei.
2: Deixa eu te lascar, p***. Vai pro inferno.
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0: deu buchada, foi acasalar com a mulher, morreu em cima dela. Quando chegou lá, o caba era casado. Aí chegou a mulher do caba, aí viu em cima dela, ela disse, não, eu tava aqui tirando a pressão dele, olha, com essa, tá indo aí? É, cabeça de otário é marreta.
1: Mas é você, vai safado, tudo mundo tá na fila, seu velho, cadê a
0: rapariga? Não, mas sabia que licuco não toma um todo não, virou. Ele toma só a metade, é pra deixar de mijar a chinela.
1: Agora deu a boa.
2: Foi. Esse vídeo, se você perguntou pra Netinho, tu tem um remédio bom aí pra subir c***? Eu digo, rapaz, tem um remédio na farmácia ali que é top. Não. Mas ele fez, eu quero bom, profissional, original, não, importado. Eu digo, aí é caro. É. Tem um barato lá de R$2, R$3, mas eu quero bom, importado. Aí, depois tem um lá de 150, ele é bom. Ele fez, põe, me deu, eu digo, tome só uma bandinha. Aí ele chegou, ele veio pra cá, chegou lá, ele cortou no meio assim, ó. Quando ele tava cortando no meio aqui, escapuliu, caiu no dedo do sapato. Quando ele botou a meia, caçou o sapato. Quando ele tirou no outro dia, o pé do sapato, sapatinha comida meia.
0: Ixi, mano!
2: Ele tomou
0: Ai, pra cima?
2: Tomou bom dia, deu três.
0: Tu é doido, macho.
2: Deu três, galera.
0: É, cipuada. Esse primeiro cabeto, quando chegou lá, a mulher dele, sabe? Fátima, quando chegou na cozinha, ele escondido. Pegou o comprimidozinho de tadalafila e tava só raspando. Que é isso aí, cabeto? Aí disse, não, é porque eu vou só uma bota só um pozinho, sabe? Só rapinha, pra não usar todo o tempo todo. Tempo
1: pra
0: não
1: usar tudo. Não usa pra bater bro.
0: Doutor, é só pra endurecer o tolete. Doutor,
1: assim, velho.
0: Qual foi alguma coisa que vocês foram comprar assim em farmácia e ficou encabulado? Tu já comprou vibrador?
3: Já.
2: Hein?
3: Não.
2: E tu sabe o que é vibrador?
0: Vibrador é o seguinte, você compra, ele é tipo um foguetinho assim. Aí como é que usa? Você bota ele de cabeça pra baixo, bota aqui na sua muleira, na cabeça. Aí você vai puxando ele pra trás e o primeiro buraco que tiver, você empurra.

0: Beto, assim, deu caneta 12 vezes, quer chamar de
1: frente. Eu não vi.
0: Doutor Bibiano disse, aí, pode botar até a primeira droga, tá entendendo? Tem pra se passar da segunda, aí já é negócio de foi ele que tá dizendo.
2: Tá dizendo você.
0: Eu não tô dizendo nada, não.
2: E quem tem que falar? Fui...
0: Genaro.
2: Quem é Genaro?
0: Botou o dedo no seu aro.
2: Que piranha, velho. Você deu defeito, cara.
3: Tá bom, mas daí não.
0: Não, mas isso já passou, isso não vale nada não, mas tu é doido.
3: Genaro é bruto? Eita!
2: Quem é Genaro?
0: Mas parece que o cara. Ei! Olha aí, esse homem tá. Esse homem sério, olha a cara desse homem, parece que tá
1: meio. É um nível. Tem como passar. É um nível.
3: Tem como passar. Tem como passar numa rezadeira, não vou mandar benzer ele, não.
0: Alô, dona Chaguinha, rezadeira, traga pião roxo e a rezadeira se dá. Ele tá com quebrante. Mal olhado. Ei, tu tá com o mal triste que dá em vaca.
3: Vendo os quebrantão pra mim.
0: Ó, tá vendo, ó?
1: É o que ele come.
0: Tá vendo aí, ó? Como é o nome do ditado? Tá vendo aí? Aqui se faz, aqui se faz. Esse era o nome do cabaré, lá no meu interior.
1: Como era o nome?
0: Ei, lá no meu interior, falando nisso aí, lá no meu interior tinha o cabaré aqui agora. Aqui se faz, aqui se paga, entendeu? É. Tinha negócio de fiado, não. Cabia pra lá. Ó, isso aí é legal. O Lico tá falando aqui.
3: Não pagar fogo, não, né?
1: Ó, facada da miséria.
0: Tenha calma. Lico que tá falando aqui, Lico é da Morada Nova. Veja as contradições de Morada Nova. A gente foi fazer show lá, muito obrigado a todos de Morada Nova. Chico do Parafuso vende sanduíche. Ricardo Celular vende carro. Dedé da Belina tem uma D10.
3: Poxa.
0: Neto da Sinuca é vereador. Na Ilha Solteira só ia casal. A Salina é de Água Doce. E Morada Nova, no, a entrada você leva chifre, na saída leva pomba. Porque na entrada tem um chifre e na saída tem um símbolo de uma pomba. Diga aí.
1: Pai,
0: você prefere levar chifre ou pomba?
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aqui do Pense. Na latinha ou na versão long neck, pensou em refrescância, pensou em Pitu Remix, a Ice da Pitu. Mas beba com moderação, viu, derrota?

0: Okay, look at that woman.
1: Alô?
0: Opa, tudo bom?
1: Tudo bom, meu querido?
0: Opa, minha mozinha, é porque eu tô ligando pra saber a respeito de uma delação premiada que você vai assinar.
1: Não tô sabendo não, gatinho.
0: Ô, gatinha, é Wanda que tá falando comigo, é?
1: É sim.
0: Wanda, eu queria saber que tu se inscreveu pra fazer essa delação. Aí tu sabe que tu vai ter que entregar todo mundo, né? Porque tu se inscreveu.
1: Pois pode tirar meu nome daí, porque se você não tirar meu nome daí, eu vou abrir um processo contra vocês.
0: É, porque uma das coisas que já disseram vendo sua intimidade é que você era guarda-chuva fechado, é verdade?
2: Sim, eu vou buscar o guarda-chuva e enfiar todinho no seu c****, porque é isso que tu tá precisando, Tati, a respeito. Liga, vai procurar o que fazer, seu fuleirai. Ai, toma neste teu c****. Mete o dedo, mete o braço, que é isso que tu tá precisando,
0: puleirai. Eu vou dizer a polícia que você vive ligando pra mim querendo fabricar um menino.
2: Que liga pra mim o quê? Deixa de ser safado, sem vergonha, covarde. Assume o que tu faz. Tu é muito do covarde.
0: Mas amor, assuma que liga pra mim.
2: Toma vergonha e liga pra mim. Dá licença que eu tenho o que fazer, seu puleirai.
0: Tu conversou tanto comigo, amor, nem chamou guarda-chuva. Quando foi?
2: Guarda-chuva mandou dizer pra tu que tu ajeite aí o c**** da tua mãe, que ele vai espetar o c**** dela e o teu e da tua família todinha de uma vez só, que o guarda-chuva vai é com vontade. Olha, se ele não der conta, tu vê que eu meto meu braço com o pé e tudo no teu c**** sem moral. E diz pra tua mãe que sinto muito em dizer, mas o guarda-chuva vai mesmo com vontade pra enfiar no teu c**** e no dela.
0: Deixa só no de mãe mesmo.

0: inferno tem um cabaré.
1: Ixi.
0: Adivinha quem é o nome da dona do cabaré? Uma santa.
2: Quem? Maria Fogo.
0: Santa, ela é a dona do cabaré pra reitar briga por caba e era santão.
1: Olha aí, mano.
0: E o filho que criou dentro do cabaré de santa, vi.
1: Olha aí, mano.
0: É um negócio bem cometizado.
1: Tu é doido, macho. Um negócio pra ser desmantelado, né não?
3: Tô vendo agora.
1: É desse jeito. Obrigado. Ei, você vê, é uma santa,
0: mano.
1: Uma
0: barra de ferro touro.
1: Uma santa.
0: Que deu uma santa dentro do cabaré.
1: Nome chefe. É igual lá no meu interior, em Cachoeira do Sapo. Ó.
2: E lá em Juazeiro, em frente ao Rumeirão. O estado do Rumeirão.
4: Ali aí tem quenca mesmo, viu?
2: Ali em frente ao Rumeirão. É o cabaré e a
0: igreja.
2: E a igreja, vizinho.
0: Tudo em frente pro outro.
2: Não, é vizinho.
1: É vizinho mesmo.
2: É vizinho.
1: É o sangue ali.
2: É o cabaré aqui e aqui e a igreja dos crentes.
1: O cara passa em frente ao cabaré e diz, pelo amor de Deus, meu senhor, aí vai pra igreja. Mas tem uns que não consegue chegar até a igreja, fica no cabaré mesmo. Diz que o obreiro tem que ficar na porta, senão ele gasta o dízimo lá dentro. Ele acaba puxando ele, senão ele não vai não.
4: Só pode ir pra igreja quando tiver carregada.
1: Aí vai primeiro pecar pra depois tirar os pecados.
2: E os quartos é vizinho a parede da igreja.
1: É.
2: Não é pro outro lado, não.
1: Tu é doido, macho. Muito
2: de
1: cara.
2: Quando eu trabalhar, tá o pastor rezando lá dentro.
0: Eu inventei de tava muito gordo, eu vou pra academia. Aí eu digo, pô, eu não desistir, eu vou pagar logo 4 meses de entrada, pô, não desistir. Aí fui e apaguei os 4 meses de R$480. Aí vim pra casa, no outro comprei roupa, comprei tudo pra ir pra academia. Quando eu tô indo pra academia de pista fora assim, aqui é academia e aqui tem um espetinho.
1: Eita!
0: O espetinho de compadre Ricardo. Aí eu entrei, tomei 2 cervejas no espetinho e fui pra academia. Aí malhei. Quando eu voltei, tomei 4 e fui embora pra casa. Aí quando foi no outro dia eu fui, tomei 4, antes de ir pra academia, malhei, quando eu voltei, tomei 2 e fui embora pra casa. Aí quando eu tava indo no quinto dele, colocou uma geladeira com porta de vidro.
1: Oxi!
0: A cerveja é tudo nevada.
1: Canela de pedreiro.
0: É, aí eu olhei pra academia e falei assim, eu não vou hoje não. Aí pronto, acabei de fui pra academia, perdi os R$480. E o compadre não quer me vender fiado no espetinho.
5: A minha não é marrinha.
1: Cabeça de otário é marreta. Acaba de sair, faz quanto tempo você tá na academia? Diz 3 meses. Perdeu o quê? Ele disse R$120. Porque eu não fui. Pagou e não foi. É igual a ninguém, mas qual o melhor equipamento que você tem lá? Ele disse o ar-condicionado. É o melhor que eu acho o ar-condicionado. Eu ligo, fico debaixo. Aí pronto, ela só faz isso aí. É isso aí que eu digo, rapaz, papai dizia muito, o caba quando tá de azar, não tem aquele negócio, o urubu quando tá de azar, né, o de baixo cargo de cima. Papai dizia, meu filho, quando você tiver de azar, se der uma chuva de chibata, esse buri que tá pendurado no varal, só pra ser respeito.

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4: Mano, da sua mãe.

0: café agora. Pega. É Nilde, ela é bem cabeludinha, os braços cabeludos, tem cabelo na perna aí. Chama ela de jumento novo, tem um jumento novo, você que nunca viu, é bem cabeludinho.
1: Eu tô lendo o jumento.
0: É, jeguezinho novo, é bem cabeludinho. Eu vou dizer que ela vai ser voluntária pros alunos de medicina estudarem no corpo dela. Ao invés de pegar o corpo de um defunto, estuda no dela mesmo.
1: Dona, tá de defunto. Não vai morrer agora não, Carniça, que tô precisando.
2: Não, mamãe, mas tem que ser sadio morrer por morte natural.
1: É natural.
3: Alô?
0: Opa, tudo bom?
3: Tudo. Quem tá falando?
0: É Nicodemos. É Nilde que tá falando comigo, é?
3: É ela mesmo.
0: Dona Nilda, a gente é aqui da Faculdade Federal Estadual de Medicina e por conta da falta de defuntos, né, de corpos para os alunos estudarem, a gente está lhe retornando pelo seu interesse de deixar os alunos estudarem a medicina no seu corpo.
3: Olha, não vou aceitar não, porque não sei... Como que eu fiz esse cadastro? Eu moro no interior, onde foi que foi feito isso?
0: Ah, agora eu não sei, dona Nilda. Eu te pergunto, como foi que isso aconteceu?
3: Não sei nem como foi que aconteceu isso, como é que esse meu nome foi parar até aí. Então, eu não...
0: A senhora acha arriscado, os alunos estudarem no seu corpo?
3: Não acho arriscado, mas também não gostaria de participar não, viu?
0: Olha só, dona Nilda, para ficar uma coisa bem certa, a senhora quer que a gente mande um documento, um termo para a senhora assinar se responsabilizando pela doação do seu corpo?
3: Não, a gente já de tanto, a gente não quer, viu? Desisto logo, desiste logo, viu? Não tem nem fora de cogitação, totalmente.
0: Ah, porque a senhora sabe que eles são alunos, estão aprendendo e eles podem errar, né?
3: É por isso mesmo, né? Eu não vou entrar numa dessas sem eu saber o que vai acontecer comigo. Então, já estou dizendo que não quero, estou desistindo. Não tem... É totalmente fora de cogitação.
0: Mas, dona Nilda, o que é que eu boto no meu relatório? Eu digo o quê? Diga alguma coisa assim? Por que que a senhora não quer ser mais cobaia dos alunos de medicina?
3: Não, mas aí você faz seu relatório do seu jeito. Eu já estou dizendo, não sei como foi que meu nome foi parar aí. Então, você cria seu relatório à sua maneira. Não posso lhe dizer o motivo. O motivo é esse. Não vou, então.
0: Mas eu coloco o quê? Deixa só uma dica.
3: Coloque aí qualquer coisa. Agora, infelizmente, eu tenho que sair, eu já estou aqui, o carro já está passando aqui na porta. Infelizmente, eu tenho que desligar e você vai ter que fazer isso aí sozinho.
0: Será que tu não está querendo deixar que os alunos estudem no seu corpo, porque você é igual a jumento novo, bem cabeludinha?
3: Vá se ferrar, seu filho da p***, safado, que você não tem o que fazer, seu vagabundo.
0: Jumento novo?
1: É bem cabeludinho.
2: Aí dá trabalho.
4: Você não pode fazer a tatuagem.
0: Eu não vou lugar de novo, não.
1: Meu dente arrancado sem anestesia.
2: Ficaram revoltados.
1: Os estudantes arrancaram meu dente sem anestesia.
0: Quase morri. Tá duro?
1: Não, um dente de alho. Eu fui arrancar. Quase morri.
4: Um dente de alho.
3: Agora é outro. Ô, alô?
0: Alô, jumento novo, tá aí?
3: Quem?
0: Jumento novo, tá aí?
3: Meu irmão tá dentro do da tua mãe?
0: Mas Nilde não é jumento novo?
3: A tua mãe mesmo, tá da tua mãe, a do teu pai, que ela dá
0: Tu também é cabeluda?
1: Eu vou pensar no cabo jumento, não, só que eu acho lindo jumento novo.
0: É mais isso, é mesmo, eu mesmo não mais não.
3: Homem, vai tomar no c...
0: Tu também é igual a jumento novo?
3: É, não, jumento não. É sua mãe ou sua mulher, filho da p*** que lhe pariu.
0: Olha o rosto. respeito.
5: Respeitar? Você não me respeita, eu vou lhe respeitar, acaba essa vergonha. Eu vou ligar pra polícia agora mesmo, viu?
0: Não, eu não ligo não.
5: Eu vou ligar pra polícia, pra eles saberem o que é que vocês estão fazendo nas casas das mulheres de responsabilidade. Acaba essa vergonha. Você dá respeito, cachorro.
0: Eu me desculpe.
5: Me desculpe o quê? Acaba essa vergonha.
1: Ele já faltou o forno da velha.
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4: Fala aí, tudo bem, galera? Comecinho de semana, segunda na área aí, tranquilo? Desde já um comecinho de semana maravilhoso pra você, uma excelente semana por aqui, o Nivaldo na área. Tô chegando com a primeira edição do arquivo desta segundona, manda até às 8, uma porrada de som bacana pra você curtir numa boa, viajar, relaxar e matar saudades com a 92. Manda aí o seu pedido via fone, 3631-6221, tem no nosso WhatsApp, é o 99823-3516. Tem o Robin pra

ouvindo só se for também Riding Solo com Jason Derulo, Robin Show Me Love, que não mais ouvida. Foram só as primeiras do arquivo que tá só começando. Noite adentro, noite gostosa de segunda, rapidão, tô de volta com muito mais. E já já tem ela pintando na área, Marina Lima. Eu adoro. Daqui a pouquinho você

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0: 92 FM, essa rádio perfeita pra você, Adriana Calcanhoto. Fico assim sem você, que de abelha nada sei. Bye bye com Mariah Carey. Foram as minhas últimas da segunda edição do arquivo dessa segunda. O arquivo já era. Que pena, né? Mas amanhã tem mais. Uma da tarde eu tô na área, mando pra você a primeira edição do arquivo. E sempre às 7 eu volto com a segunda edição, beleza? Uma excelente noite de segunda pra você, uma excelente semana. Você já sabe que amanhã eu tô na área. Uma da tarde a gente se fala.
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3: I think the biggest thing right now as I get older is to try and find inspiration.
4: Acho que a coisa mais importante agora, à medida que envelheço, é tentar encontrar inspiração. Depois de 30 anos na estrada, esse é o maior desafio para o Shaggy. Encontrar maneiras de dizer as coisas e criar algo com que as pessoas se identifiquem. Quem aconselhou o Shaggy no início da carreira foi o Lionel Richie, que disse a ele: só compus uma música. E ele explicou que em todas as outras usou a mesma frase: I love you. Esse aí é o segredo. Viu? Focar nas emoções que todos nós temos.
3: You still, we all have that emotion.
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0: 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As notícias do governo federal que movimentaram o país no dia de hoje.
1: Olá, boa noite.
2: Boa noite para você que nos acompanha em todo o país.
1: Segunda-feira, 6 de julho de 2026.
2: Vamos ao destaque do dia na Voz do Brasil.
1: Estudantes podem se inscrever a partir de amanhã no ProUni, o programa Universidade para Todos.
2: A iniciativa seleciona quem busca uma vaga em uma instituição privada de ensino superior. Gabriela Noronha.
3: Para participar, o estudante deve ter cursado ensino médio em escola pública ou como bolsista integral em escola privada.
1: Imunização contra o HPV. Jovens de 15 a 19 anos podem se vacinar até dezembro.
2: Deve ser vacinado quem não recebeu o imunizante na idade recomendada ou não possui registro de vacinação. Nazi Bruno.
4: A vacina também está disponível para grupos específicos, como pessoas vivendo com HIV, transplantados, pacientes oncológicos e usuários de PrEP, a profilaxia pré-exposição ao HIV.
1: Canal oferece escuta a jovens de forma humanizada.
2: Pode falar, adolescente. Pacientes podem receber de forma gratuita atendimento em saúde mental por meio de plataforma digital. Edinaldo Júnior.
5: A Rede Pode Falar é um canal gratuito e anônimo que pode ser acessado pelo celular de maneira fácil, rápida e simples.
1: Hoje na apresentação da Voz do Brasil, eu, Mariana Jungmann e Luciano Seixas.
2: Acompanhe a gente ao vivo, acesse radiogov.ebc.com.br ou o canal Gov na sua TV aberta.
1: Estudantes que desejem concorrer a bolsas de estudo em instituições de ensino privadas por meio do ProUni, o Programa Universidade para Todos, as inscrições começam amanhã e seguem até o final da semana.
2: As bolsas cobrem o equivalente à metade ou ao valor total da mensalidade do curso.
3: O programa Universidade para Todos oferece bolsas integrais e parciais em instituições privadas de ensino superior. Duas vezes ao ano são abertas as inscrições para a seleção de bolsistas. E quem quiser concorrer a uma vaga nesse segundo semestre deve ficar de olho nos prazos. As inscrições começam nesta terça-feira e vão até sexta-feira, dia 10 de julho. Para participar, o candidato precisa ter concluído o ensino médio, participado das edições de 2024 ou de 2025 do Enem, obtido no mínimo 450 pontos na média das 5 provas do exame e nota maior do que 0 na redação. Além disso, segundo o edital, o estudante deve ter cursado o ensino médio em escola pública ou como bolsista integral em escola privada. Para obter uma bolsa integral, a renda familiar bruta mensal por pessoa deve ser de até um salário mínimo e meio. Já para as bolsas parciais, a renda familiar bruta mensal por integrante da família não pode ultrapassar 3 salários mínimos. Lembrando que professores da rede pública têm regras específicas de isenção de renda para licenciaturas. O resultado da primeira chamada será divulgado na próxima semana, em 15 de julho, enquanto a segunda chamada está prevista para 5 de agosto. As inscrições são gratuitas e devem ser feitas exclusivamente pelo site acessounico.mec.gov.br/ProUni. Gabriela Noronha para a Voz do Brasil.
1: E as inscrições para a Prova Nacional Docente 2026 foram prorrogadas até o dia 10 de julho.
2: O novo prazo também vale para solicitações de atendimento especializado e para o uso do nome social.
6: Para efetivar a inscrição, o candidato deve pagar a taxa de R$ 85,00 até o dia 14 de julho. Essa também é a data em que será divulgado o resultado das solicitações de atendimento especial. Em caso de negativa, os recursos podem ser apresentados pelos candidatos até 16 de julho. A aplicação da prova está mantida para o dia 20 de setembro e o resultado final será divulgado em 15 de dezembro. O exame é composto por 2 partes, sendo uma voltada para a formação geral docente e outra para questões específicas de 21 áreas da licenciatura. A prova